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2: Toca o negócio aí.

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Tempo para hoje, aqui no Vale do Taquari, pode continuar, né, com nebulosidade, segundo as informações da meteorologia, hein? Pode até ocorrer, né, alguma pancada ou outra de chuva, né? Mas o sol também aparece, porque o dia hoje começa com o tempo firme, sol aparece, nesse momento tem nebulosidade, um pouco de nevoeiro, temperatura agora é de 12 graus, hoje pode chegar aos 23

0: graus é a temperatura aqui na região do Vale do Taquari. Não se descartam, à tarde, pancadas de chuva. Para hoje, a meteorologia indica que deve chover 5 milímetros. Para amanhã, 35. Para o sábado, 10 milímetros. Domingo, 5 milímetros de chuva na região do Vale.
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0: Muito bem, na Prensa Mais FM. Muito melhor com você, né? Seguindo aqui com as informações. Na manhã desta quinta-feira, e hoje, lembrando, tem um programa do CRAS também, né? Três argentinos são resgatados em situação análoga à escravidão em Lajeado. O presidente do STF suspende decisões sobre o diretor da Polícia Federal e retira inquérito das fake news de Alexandre de Moraes. E Fachin ainda convocou uma sessão extraordinária do plenário para a próxima terça, dia 15, para analisar o pedido de abertura de investigação contra o ministro Alexandre de Moraes. Brigada Militar prende homem e apreende 24,5 kg de maconha em Lajeado. Ponte do Rio Guaporé terá 6 bloqueios para concretagem até o dia 21. E o novo Código de Limpeza Urbana de Lajeado prevê multas e novas regras para descarte de resíduos. E ainda a informação que a gente traz é de que obra na Avenida General Daltro Filho, em Roca Salles, deve ser presente de Natal para o município, o que diz aí o prefeito Mazinho.
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0: pedir tua luz.
1: Em nome do Pai, do Filho e do Espírito Santo. Amém. Senhor nosso Deus, nesta manhã de quinta-feira, colocamos nossa vida em tuas mãos. Neste mês da Bíblia, queremos abrir o coração à tua palavra e aprender com Jesus a viver o Evangelho. No Evangelho de Lucas, capítulo 6, versículos de 27 a 38, Jesus nos ensina: amai os vossos inimigos, fazei o bem e perdoai. Senhor, ajuda-nos a vencer o desejo de retribuir o mal com o mal. Dá-nos um coração capaz de perdoar, compreender, acolher e fazer o bem. Que a tua palavra transforme nossos pensamentos, nossas palavras e nossas atitudes. Ensina-nos a sermos misericordiosos, assim como tu és misericordioso conosco. Abençoa nossas famílias, nossos doentes, os que sofrem e todos aqueles que hoje precisam de uma palavra de esperança. Que este novo dia seja vivido com fé, amor e misericórdia. E que em cada encontro possamos deixar um pouco da tua paz. Senhor, que tua palavra seja luz para o nosso caminho e força para vivermos o amor. Rezemos pedindo a proteção de Nossa Senhora para este novo dia. Ave Maria, cheia de graça, o Senhor é convosco. Bendita sois vós entre as mulheres, e bendito é o fruto do vosso ventre, Jesus. Santa Maria, Mãe de Deus, rogai por nós, pecadores, agora e na hora de nossa morte. Amém. Que o Senhor, neste dia, abençoe você, abençoe sua família e todas as pessoas que precisam hoje de graças e bênçãos de Deus. Em nome do Pai, do Filho e do Espírito Santo. Amém. Com a bênção de Deus, com a proteção de Nossa Senhora, desejo a você e a sua família um bom dia.

Muito bem, daqui a pouco mais informações com relação ao esporte aqui na Brescia Mais FM, né, para você, os treinadores aí de Grêmio e Internacional, que estão com a pulga atrás da orelha, porque o Inter tenta captar 70 milhões de reais e vê futuro à deriva, principalmente se cair, né? Se cair para a segunda divisão. Imagina, o Inter está tentando de tudo para conseguir dinheiro. Os clubes aí que estão enterrados em dívida. E, além disso, o Inter não dá uma alegria, né, para o torcedor. E, segundo as informações, pela Série A, o Inter receberia entre 200 e 210 milhões de reais da televisão. Pela Série B, 15 milhões de reais. Mas, uma reunião que foi realizada nesta semana, com a presença de 12 pessoas, entre elas os três candidatos a presidente do Inter, atuais dirigentes e conselheiros, foi dito que o clube necessita de 70 milhões para fechar o ano com as obrigações salariais em dia e de 150 milhões de reais para quitar também outras dívidas, né, com fornecedores. Já imaginaram de tudo lá, né? Para venda de patrocínio e não sei o que mais e tudo. Mas agora tem aquela questão também, né, meu? Os dirigentes do Internacional recebem uma bolada por mês, né? Diga-se de passagem. É muita grana para a gente estar lá tomando cafezinho, sentadinho numa bela de uma cadeira, no ar-condicionado, e decidindo sobre algo que não está dando resultado. O Internacional, maioria dos jogadores, tudo de fora, salários altíssimos. O Inter tem patrocínio até da Shopee, para você ter uma ideia, né? E não consegue dar volta. O que, que tem por trás aí, hein? Quando o D'Alessandro fez parte, né, do conselho lá de futebol, enfim, boa torcida, opa, agora vai. Sai D'Alessandro, vem Abel Braga. Ano passado conseguiu salvar o Inter ali no finalzinho. Ou seja, botaram todas as forças, sei lá o que que fizeram, né, meu? Ó, se o Inter vencer, cada um vai receber aí um chequezinho a mais. Os jogadores foram lá e conseguiram evitar o rebaixamento, mas ali, né? E nada até agora, olha o estado do Internacional. Quem sabe daqui a alguns dias vão vender o estádio, né? Vão vender o estádio ou vão vender o clube num todo, né, meu? Para poder pagar as dívidas, né? Porque do jeito que tá indo, tá difícil. Tá difícil. Agora o Grêmio também. O Grêmio, apesar de ter dado um pouquinho aí de alegria para o torcedor, vencendo, né, a Copa do Brasil em cima do próprio Colorado, o Grêmio também está com dificuldades no fluxo de caixa e corre o risco de sofrer um transfer ban da FIFA nos próximos dias. O tricolor atrasou o pagamento de uma das parcelas para o River Plate do Uruguai, referente ainda ao empréstimo de Arezzo para o Peñarol, negociação que aconteceu no início desta temporada. Sem contar a dívida que o Grêmio tem com o Vitória. Só o dinheiro que o Grêmio ganhou na Copa do Brasil, no jogo ali contra o Internacional, passando, né, para a próxima fase, para as semifinais aí, o Grêmio não consegue pagar nem o Vitória só. E por aí vai, né? Então são muitas dívidas que tanto o Grêmio como o Internacional
conseguiram adquirir, né? E isso é o que vem à tona, fora algumas informações ou dívidas que não vêm à tona, né, que jornalistas esportivos aí não ficam sabendo. Aí também temos aqui a seleção brasileira, né? A seleção brasileira que está investindo agora em novos ou jogadores mais jovens, se assim podemos dizer, né? Esse foi o ponto central da coletiva aí do técnico Carlo Ancelotti após a divulgação da convocação da seleção brasileira ontem. Jogadores selecionados representarão o Brasil em 2 amistosos contra a Austrália e em 1 contra a Índia, né, entre o final de setembro e o início de outubro. Claro, tá aí agora. Jogadores que talvez não apareciam tanto, vão ser convocados. É amistoso, né, da seleção. Isso não quer dizer que é o time que vai participar da próxima Copa do Mundo, né? E por aí vai. Então é tudo, muitas vezes ali é para dar mídia, faz toda essa firula e assim por diante, contrata tal jogador. E por aí vai. Não vão levar os figurões, né? Tirar os figurões aí de seus times, porque daí vai desfalcar os times onde esses figurões estão jogando. Então vão pegar outros jogadores agora e por aí vai. E assim vai iludindo, né, aquele que gosta de futebol. Vamos pro, com a música aqui na programação Brecha Mais FM. Formação e música na medida certa para você que se liga aqui na 93.1 Brecha Mais FM. Muito melhor com você. Música linda demais pra gente ouvir aqui na Brecha na manhã desta quinta-feira. Amanhã cinzenta, nublada. Bastante nevoeiro, hein? Vamos lá com o Chitãozinho Chororó. Fogão de lenha.

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0: Bom dia pra você, bom dia, 13 para 7. Daqui a pouco tem a voz do, ou melhor, a voz dos políticos, né? Daqui a pouco, horário político obrigatório e gratuito.

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4: Está de volta aqui na programação, Brescia Mais FM. Agora faltam 6 minutos para 7 horas da manhã, 6 para 7. E a temperatura é de 12 graus.
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4: Estou aí.
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4: Ok, bom dia, Brescia Mais. 5 para 7. É por aqui o Zé Mulato e o Cassiano, porque Sertão... Aí.

0: Sertão ainda é sertão, né? Bom, daqui a pouco tem por aqui a propaganda eleitoral gratuita.
1: Sertão ainda é sertão.
0: Continue ligado por aqui para acompanhar, né? Daqui a pouco aí o horário político obrigatório.

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25: Sete e 25 agora, temperatura de 15 graus. 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
26: 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Ouvimos aí então, horário político obrigatório e gratuito aqui na programação da Brécia Mais FM.

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1: Ok, Visão Geral para você aqui na Brescia Mais FM. Muito melhor com você, né? Informação e música na medida certa. Bom, seguindo em frente, na Brescia Mais, Agrodália Encantada, Rui do Meio, Antagorda, Guaporé, Progresso e também em Vera Cruz. 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
1: Vamos lá então, meteorologia prevê tempo encoberta aí, né, para esta quinta-feira, aqui na região do Vale do Taquari. O sol até pode aparecer, mas à tarde nós vamos ter aí precipitação, né? O tempo vai ficar encoberto, pode chover, vai ter uma tarde aí intercalado com sol e com nuvens e chuva aqui na região do Vale do Taquari, segundo as informações da meteorologia. Para hoje são 5 milímetros de chuva aqui no Vale e para amanhã 35 milímetros de chuva, conforme as informações da meteorologia. Nos próximos dias também teremos dias aí com sol e com nuvens e um pouco de chuva no Vale. Agora vamos às cotações agropecuárias. A Emater RS e Ascara é quem repassa aqui os valores, né? O acompanhamento semanal de preços recebidos pelos produtores do estado. O arroz saca de 50 quilos, preço médio R$ 77,08. O boi quilo vivo, preço médio R$ 12,66. O búfalo quilo vivo, preço médio R$ 9,84. Cordeiro quilo vivo, preço médio R$ 14,81. Feijão 60 quilos, preço médio R$ 193,75. O milho 60 quilos, preço médio R$ 61,60. A soja 60 quilos, preço médio R$ 139,48. Suíno quilo vivo, preço médio R$ 4,90. Trigo 60 quilos, preço médio R$ 69,88. E a vaca quilo vivo, preço médio R$ 11,29. Cotações agropecuárias para você.
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1: Muito bem, Informe Diário então para você na Brescia Mais FM. Muito melhor com você. Olha só, morre bebê de 3 meses, vítima de acidente, que foi transferido a bordo de um helicóptero na Serra Gaúcha. O fato ocorreu foi ontem, né? O bebê aí de 3 meses, que havia ficado gravemente ferido em um acidente de trânsito ocorrido no sábado, no interior de Vista Alegre do Prata, na Serra Gaúcha. O bebê não resistiu e morreu. A criança sofreu politraumatismos em decorrência da colisão. e recebeu os primeiros atendimentos no Hospital São João Batista, em Nova Prata. Diante da gravidade do quadro, foi necessária a transferência para uma unidade de referência em Caxias do Sul. Fato que foi feito, inclusive, aí, né, pela Polícia Rodoviária Federal, que tem um helicóptero. E o helicóptero, claro, permitiu a chegada mais rápida aí, né? Segundo as informações, na ocasião aí do acidente, o condutor aí de um veículo de 28 anos relatou que o automóvel teria apresentado uma falha nos freios, fazendo com que ele perdesse o controle da direção. No veículo estavam a esposa do motorista, de 28 anos, e o filho do casal. Os três ficaram feridos, sendo que o bebê apresentava os ferimentos aí, então, de maior gravidade. Não resistiu, aí acabou falecendo, né, o bebê. Também outra informação aqui na programação da Brescia Mais FM. Novo Código de Limpeza Urbana de Lajeado prevê multas e novas regras para descarte de resíduos. Município de Lajeado é que passa a contar com novas regras para coleta, armazenamento e destinação de resíduos sólidos. Instituído, inclusive, né, por lei, o Código Municipal de Limpeza Urbana define responsabilidades para moradores, estabelecimentos, condomínios, organizadores de eventos e grandes geradores, além de estabelecer penalidades para descarte irregular e outras infrações. Uma das principais mudanças envolve o grande geradores de resíduos. Quem produzir aí entre 200 e 500 litros por dia poderá utilizar a coleta pública mediante pagamento de taxa. E acima de 500 litros diários, o responsável deverá custear a coleta, o transporte e a destinação dos resíduos. O município poderá assumir o serviço mediante regulamentação e uma contrapartida. Para os condomínios residenciais, comerciais ou mistos, será obrigatório manter sistemas próprios e identificados para armazenamento de resíduos comuns e recicláveis, sem utilização do passeio público. Catadores que trabalham em vias públicas também deverão realizar cadastro junto à prefeitura. O código proíbe ainda veículos de tração animal na atividade, o espalhamento de materiais nas calçadas e danos aos contêineres. A fiscalização ficará sob responsabilidade da Secretaria do Meio Ambiente, Saneamento, Sustentabilidade e Bem-Estar Animal do município. As infrações serão classificadas como leves, médias, graves ou gravíssimas. Entre as condutas consideradas gravíssimas estão vandalismo contra o patrimônio público, descarte de resíduos perigosos ou hospitalares na coleta e na coleta regular e falta de limpeza após eventos. As irregularidades poderão ser identificadas tanto por fiscalização presencial quanto por imagens do Sistema Municipal de Vídeo Monitoramento. Além das penalidades, o Código prevê programas permanentes de educação ambiental, incentivo à separação correta dos resíduos, reciclagem, compostagem, reutilização e logística também. O Poder Executivo terá 120 dias para regularizar o Código, definindo procedimentos operacionais específicos e técnicas, né, e as contrapartidas previstas nesta nova legislação, portanto, em Lajeado, com relação à coleta de resíduos. Fórum Diário, primeira edição, aqui na Brescia Mais.

0: 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Agora 15 minutos para as 8 horas da manhã.
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0: É a programação aqui da Brescia Mais FM pra você. 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
2: Muito bem, então, de volta aqui na programação, né, da Brescia Mais FM. 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
2: Agora faltam 11 minutos para as 8 horas da manhã. Tempo encoberto na região do Vale do Taquari. A temperatura agora em 13 graus. Tá bem, bastante úmido hoje pela manhã aí, né? Muita cerração ainda. E a temperatura em 13 graus. 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Agora 10 minutos faltando para as 8 horas da manhã.
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2: Pois é, e a Câmara da Indústria, Comércio, Agropecuária e Serviços de Roca Salles está cobrando aí o cumprimento dos prazos e critica, né, os sucessíveis atrasos na construção da nova ponte da Avenida General Daltro Filho, no centro da cidade. Para o presidente da entidade, Kleber Fernandes dos Santos, a demora e o novo bloqueio no principal acesso à área central terão impactos diretos sobre o comércio e as empresas do município. E, segundo ele, a obra tinha previsão inicial de conclusão para março deste ano. O prazo foi posteriormente prorrogado para junho e depois para setembro. Mas agora, nada da ponte estar pronta, né? Segundo o prefeito de Roca Salles, o Mazinho, a ponte deverá ser um presente de Natal para a comunidade. Olha, a expectativa é de que os trabalhos sejam concluídos até o fim do ano, né? Kleber afirmou que é lamentável a maneira como está acontecendo o cronograma da construção da ponte. Segundo ele, o bloqueio previsto por aproximadamente mais 90 dias aumenta a preocupação do setor empresarial, já que a ponte representa um dos principais acessos ao município. E a partir aí, então, desta semana, o atual desvio utilizado ao lado ali da obra, né? Na realidade, começou ontem esse desvio aí, né? O bloqueio previsto por aproximadamente 90 dias e a preocupação do setor. E agora o desvio utilizado ao lado ali da obra passou a ser bloqueado para veículos. Veículos leves devem utilizar a rua 31 de março e seguir até a rua Darcy Azambuja, onde foi construída ali uma passagem molhada. Já veículos pesados precisam utilizar lá a linha 21 de abril. Kleber também questiona a estrutura definida para o desvio dos veículos leves. Segundo ele, a passagem possui limitadores de 2,5 metros de largura, o que impede a circulação de vans e micro-ônibus. A situação, conforme o presidente, preocupa especialmente em relação ao transporte escolar e à circulação de veículos utilizados por empresas. O presidente da SIC também critica a falta de diálogo com a entidade na definição das alternativas ali de trânsito, né? Segundo ele, a administração municipal não chamou a entidade para discutir os impactos desta mudança. A obra da nova ponte recebeu cerca de 14 milhões de reais em recursos federais destinados à Defesa Civil. O projeto também prevê implantação de uma nova galeria pluvial para permitir a passagem da água sob a estrutura, né, e reduzir o risco de arraste na área central. A estrutura da ponte está concluída, sendo que os trabalhos agora estão concentrados nos acessos e nas cabeceiras. A previsão é de que a obra seja concluída até o fim deste ano. O prefeito Mazinho diz que a ponte, né, lá em Roca Salles, aquela da Avenida General Dalto Filho, a ponte que está sendo construída, né, no centro ali da cidade, diz ele que vai ser uma obra, um presente de Natal, então, para os moradores do município de Roca Salles. Uma obra que era para estar pronta no mês de março aí deste ano, e até agora ainda continua, né? Lá todo esse transtorno, causando aí prejuízo também ao comércio. Por quê? Porque o pessoal, né, não vai à Roca e aí acaba acontecendo que o comércio não gira, né? O comércio não vende, aí não entra dinheiro, não dá o giro e a coisa fica parada, fica estagnada. E para quem se desloca ali por Roca Salles, né, para o trabalho, também sofre com todas essas modificações no trânsito, todas essas modificações aí por desvios, sem contar o fluxo de veículos, né, que ajuda a atrapalhar e muito a vida de cidadãos rocaçalenses e acaba então aí prejudicando num todo, né, o pessoal ainda do comércio ali também, restaurantes, bares, comércio varejista, né, lojista, enfim, e a preocupação de muitas entidades com relação aí ao trabalho ali que deve ser concluído agora com prazo até o fim do ano. Falando ainda em ponte, para ver o nosso Vale Taquari, tá complicada a situação, né? A ponte do Rio Guaporé vai ter 6 bloqueios até o próximo dia 21 de setembro para a realização de serviços de concretagem. E cada interrupção deverá durar entre 1 hora e 1 hora e 30 minutos. Conforme a empresa gaúcha de rodovias, as interrupções são necessárias para permitir a instalação do caminho sobre a estrutura. Além disso, o fluxo de veículos poderá causar até atrito e deslocamento de resíduos, né, de concreto, colocando em risco a segurança, então, dos funcionários. O primeiro bloqueio está previsto para amanhã, sexta-feira, às 8 horas. As demais interrupções ocorrerão na segunda-feira, dia 14, às 8 horas, na quarta-feira, dia 16, às 8 horas, na quinta-feira, dia 17, às 14 horas, no sábado, dia 19, às 8 horas, e na segunda-feira, dia 21, às 8 horas. A liberação total do trânsito, incluindo veículos pesados, está prevista para o fim deste mês de setembro. O prazo dos 45 dias desde o início das obras, lá de recuperação da estrutura, encerra no dia 27 de setembro. mais um transtorno para quem utiliza aquela travessia ali, né? Isso vai impactar onde? Em Roca Salles. O pessoal vai ter que utilizar a rota alternativa. E aí Roca Salles, com todo aquele transtorno também no trânsito, impacta a vida de todo mundo, né? Agora, 2 minutos faltando para as 8 horas da manhã. 2 minutos para as 8, temperatura 13 graus. E o sol, tchê, nada ainda até agora, né? Nada de sol, mas a meteorologia prevê que o sol deve aparecer, deve dar o ar da graça aqui na região do Vale do Taquari, tá? Deve o sol ainda aparecer hoje pela manhã e à tarde o tempo vai nublar mais uma vez e vamos ter pancadas de chuva. A temperatura máxima pode chegar aos 23 graus na região.

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1: É, Brasil Mais FM, de volta por aqui com o programa Visão Geral. 8:02 agora. 8:02. Para você, né, que está sintonizado, acompanhando aqui a programação, muito bom dia. Uma ótima quinta-feira para você que se liga na programação da Brescia Mais FM. Pois muito bem, olha só, a Mega Sena está acumulada, hein? Acumulou ontem de novo, melhor, na terça, né? Acumulou. E o próximo sorteio ocorre hoje. Sabem quanto está o prêmio principal? 76 milhões de reais. 76 milhões de reais é o prêmio principal da Mega Sena, sorteio que acontece hoje, dia 10 de setembro. É uma baita grana, né? 76 milhões de reais. E a Loto Fácil também está com um prêmio. Prêmio bem gorduchinho, viu? Segundo as informações, no próximo sorteio da Loto Fácil vai acontecer no dia 15. Tá? 15 de setembro. O prêmio principal está em 300 milhões de reais. Que prêmio, hein, meu? Que prêmio, né? É muita grana, 300 milhões de reais. Seguindo por aqui na programação da Brescia Mais para você. Manhã da quinta-feira, hoje tem o programa do CRAS também, daqui a pouquinho às 9 horas. E o FPM, hein? Municípios recebem repasses do FPM nesta quinta-feira. Repórter Bianca Mingotti.
2: Os municípios brasileiros recebem nesta quinta-feira, 10 de agosto, os recursos do Fundo de Participação dos Municípios, o FPM. O repasse inclui 4,9 bilhões de reais referentes ao primeiro decêndio de setembro, parcela 4% superior ao repassado no mesmo período de 2025. Junto com a parcela deste decêndio, os municípios também recebem mais de 9,7 bilhões de reais da parcela adicional de 1% do FPM, prevista pela Emenda Constitucional 112 de 2021. O especialista em orçamento público, César Lima, destaca que o resultado confirma um cenário positivo para o FPM e lembra que os recursos podem ser usados livremente pelas prefeituras.
3: Esperamos aí que os gestores possam fazer um bom uso desses recursos, né? Ambos os recursos, eles não têm nenhuma vinculação, então eles podem ser aplicados em qualquer um dos serviços públicos mantidos pelos municípios.
2: São Paulo recebe o maior volume do primeiro decêndio, com quase 610 milhões de reais. Minas Gerais aparece em seguida, com mais de 606 milhões. Entre os municípios paulistas com os maiores repasses, estão Franca, Itu e Pindamonhangaba, cada um com valores superiores a 2,6 milhões de reais. Já entre as cidades mineiras, estão Betim, Contagem e Ibirité, que recebem os maiores valores, todos acima de 2,8 milhões de reais. Na parcela extra de 1%, São Paulo também lidera com quase 1 bilhão e 200 milhões de reais, seguido por Minas Gerais, que recebe mais de 1 bilhão e 100 milhões. Segundo a Confederação Nacional de Municípios, o repasse adicional chega em 2026 ao primeiro ano de aplicação integral do percentual de 1% sobre os 12 meses de arrecadação considerados no cálculo. Ainda de acordo com a CNM, o recurso representa um reforço importante para o caixa das prefeituras e contribui para a manutenção dos serviços públicos. O recurso extra não sofre retenção do Fundeb e integra a receita corrente líquida dos municípios. Os gestores, no entanto, devem considerar os valores no cumprimento das obrigações fiscais, incluindo a aplicação constitucional em manutenção e desenvolvimento do ensino. Os recursos do FPM são distribuídos aos municípios a cada 10 dias e podem ser usados pelas prefeituras em áreas como saúde, educação, infraestrutura e pagamento de pessoal. Reportagem Bianca Mingotti.
1: Muito bem, Bianca Mingotti, com a informação. E o setor empresarial reage, né, à crise institucional e cobra a transparência do STF. Marquesan Araújo.
4: 2.757 entidades empresariais assinaram um manifesto divulgado nesta quarta-feira, dia 9, com críticas à condução de questões envolvendo o Supremo Tribunal Federal. O documento, articulado pela Federação das Indústrias do Estado de São Paulo, a Fiesp, pede que o plenário do STF analise em sessão pública fatos que, segundo as entidades, estão relacionados à crise institucional no país. Entre os signatários está a Confederação das Associações Comerciais e Empresariais do Brasil, a CACB. O presidente da entidade, Alfredo Cotaiti Neto, que também está à frente da Associação Comercial de São Paulo e da Federação das Associações Comerciais de São Paulo, afirma que a iniciativa busca cobrar transparência da corte.
5: Estamos surpresos e indignado com a situação que o país está nesse momento. O STF, o órgão que tem como função defender a Constituição, e ela precisa ter, nesta sua prerrogativa, uma condição de isenção, de transparência, de equilíbrio. Nós fazemos parte da sociedade civil e a sociedade civil quer respostas.
4: O manifesto também relaciona a situação institucional à segurança jurídica e ao ambiente de negócios. O grupo afirma que a perda de confiança pode afetar investimentos e a atividade econômica. O cientista político da Universidade de Brasília, Murilo Medeiros, avalia que a preocupação já ultrapassa o campo político e chega ao setor produtivo.
6: O investidor procura estabilidade, previsibilidade e instituições que funcionem normalmente. Caso a crise persista, pode haver aumento da percepção de risco. Também uma cobrança de um custo financeiro maior para aplicar investimentos no país. A transparência e a rapidez na resposta institucional são valiosas do ponto de vista econômico.
4: A manifestação ocorre em meio a episódios envolvendo o banqueiro Daniel Vorcaro e o ministro Alexandre de Moraes. A Polícia Federal divulgou mensagens atribuídas a Vorcaro com referências a Moraes e ao escritório de advocacia da esposa do ministro. Outro episódio ocorreu nesta semana, quando o ministro André Mendonça determinou o afastamento do diretor-geral da Polícia Federal, Andrei Rodrigues. As entidades afirmam que o manifesto busca abrir espaço para uma análise pública dos fatos e reforçam que o STF, como guardião da Constituição, também deve prestar contas à sociedade. O documento sustenta que a legalidade do judiciário depende de transparência, imparcialidade e decisões fundamentadas. Reportagem Marquesan Araújo.
1: Agora 8 horas mais 10 minutos. 8 e 10. Esta é a programação da Brescia Mais FM, na manhã aí desta quinta-feira, para você que está acompanhando aqui, né, a Brescia Mais. Pois o presidente da República, Lula da Silva, assinou ontem um decreto que reduziu o PIS/COFINS sobre a gasolina em 63 centavos de real por litro de gasolina. A medida também corta 19 centavos de real por litro do etanol, zerando toda a tributação do produto. Lula também assinou uma medida provisória que prevê mais um real de subvenção por litro de diesel para que os preços continuem estáveis nas bombas. Em um vídeo divulgado pela Secretaria de Comunicação Social da Presidência, afirmou que o governo não vai permitir que os custos da guerra do Oriente Médio afetem a economia brasileira. Durante a assinatura do decreto e da medida provisória, Lula esteve acompanhado do ministro do Planejamento e Orçamento, Bruno Moretti, que declarou que o subsídio e as reduções nos impostos fazem parte de uma filosofia de gestão. 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E nova CNH, STF arquiva a ação e permite o uso aí de carro particular para exame de direção, hein? A ministra Carmen Lúcia do Supremo Tribunal Federal arquivou a ação que questionava a possibilidade de usar carros particulares em aulas práticas e no exame de direção para obter a Carteira Nacional de Habilitação. A ministra decidiu, por não conhecer o recurso da Confederação Nacional dos Trabalhadores em Transporte e Logística, da Central Única dos Trabalhadores. No direito processual, não conhecer um recurso, ação ou pedido significa que o tribunal sequer analisou o mérito do pedido porque ele não preencheu os requisitos formais de admissibilidade. Com a decisão, a regra estabelecida pelo Conselho Nacional de Trânsito, CONTRAN, segue válida em todo o território nacional. O pedido da Confederação questionava o uso de veículos particulares sem adaptações ou modificações nas aulas e provas práticas. Segundo a entidade, a resolução seria incompatível com o Código de Trânsito Brasileiro. Ao analisar o caso, a ministra entendeu que a questão exigiria primeiro a análise da relação entre a resolução do CONTRAN e a legislação infraconstitucional. Por isso, o STF não analisou o mérito da ação. O Ministério dos Transportes ressalta que a resolução de número 1020 prevê que podem ser utilizados veículos destinados à formação de condutores ou, eventualmente, empregados na aprendizagem, independentemente de quem seja o proprietário ou quem é o proprietário. A norma também dispensa adaptações ou modificações nos veículos para essas atividades. 8 horas 14 minutos, 8 e 14 agora, na programação da Brescia Mais FM. Vamos seguindo por aqui, trazendo outros destaques para você. E empresas inadimplentes somam mais de 9 milhões de reais em julho, segundo o Serasa Experian. Os destaques, Bianca Mingotti.
7: O número de empresas inadimplentes no Brasil chegou a 9,2 milhões em julho de 2026, segundo o levantamento da Serasa Experian. Ao todo, foram registradas 67,2 milhões de dívidas em atraso, que somaram 238,6 bilhões de reais. Em média, cada empresa negativada acumulou 7,3 contas em atraso, com dívida média de quase R$ 26 mil reais por CNPJ. As micro e pequenas empresas representam a maior parte dos negócios negativados. Foram 8,7 milhões de CNPJs e concentraram 60,5 milhões de dívidas, no valor total de 206 bilhões de reais. Entre os setores, serviços concentrou a maior parcela das empresas inadimplentes, com 55,8% do total. Na sequência, aparecem comércio, com 32,1%, indústria, com 8%, e o setor primário, com 1%. Considerando a origem das dívidas, os serviços também lideraram, com 31,7% das pendências, seguidos por bancos e cartões, com 19,7%. No recorte regional, a região sudeste registrou o maior número de empresas inadimplentes. São Paulo liderou o ranking, com mais de 3.147.000 CNPJs com dívidas. Depois, aparecem Minas Gerais, com

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1: Ok, já de volta então no Visão Geral da Brescia Mais FM. 13 graus agora de temperatura. Vamos ao comentário do dia com José Paulo Valandro. 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José Paulo, bom dia.
2: Bom dia, Ângelo. E bom dia, ouvintes do Visão Geral da Brescia Mais FM dessa quinta-feira, 10 de setembro de 2026. Ângelo e ouvintes, vamos dar uma trégua aí à verdadeira escolhambação que virou Supremo Tribunal Federal. A prova disso é uma pesquisa que retrata que mais da metade da população brasileira não acredita na instituição. Vamos a outro assunto que nos interessa. Infelizmente, o petróleo engatou alta consistente e passou dos 100 dólares ao barril, provocado pelo acirramento da guerra no Oriente Médio. Os Estados Unidos destruíram 5 petroleiros iranianos, enquanto Teerã realizou novos ataques contra uma base norte-americana na Jordânia. Nos Estados Unidos, o preço da gasolina é ajustado diariamente e bateu recorde para os consumidores perto de mais uma reunião do Federal Reserve, que é o Fed, Banco Central Norte-Americano, pressionado para aumentar os juros. Na Europa, o preço dos combustíveis também está nas alturas. Retornei da Itália no final de semana. Lá o litro da gasolina hoje está na casa dos 2 euros. Então, se você fizer a conversão para reais, chega em torno de 12 reais ao litro. E assim também com o diesel, que está um pouco abaixo do preço da gasolina. Claro que você não pode fazer essa comparação, porque lá o trabalhador recebe em euros. Ninguém recebe menos de 1.000 euros. E 1.000 euros hoje equivale a nossa moeda, 6.000 reais. Inclusive, os programas assistenciais é acima de 500 euros. 500 euros você vai fazer aí mais de 3 mil reais. Mas a crise do petróleo é sentida, então, mundialmente. Ninguém se escapa e ninguém consegue fazer milagres. Por isso, a inflação está presente em praticamente todos os continentes. Por aqui, o governo federal tenta segurar os preços com subsídios e retirada de impostos. Ontem, o presidente da República assinou um decreto que reduziu o PIS/COFINS sobre a gasolina. Segundo está sendo

0: noticiado e 63 centavos por litro. A medida também corta 19 centavos por litro do etanol, zerando toda a tributação do produto. O presidente também assinou uma medida provisória que prevê mais um real de subvenção por litro de diesel para que os preços continuem estáveis nas bombas. Isto pode ser tratado como um subsídio de um real por litro no diesel. Sabemos que diesel, gasolina e querosene de aviação estão com subvenções para a produção interna e para importação. Se esses preços subirem, a inflação dispara. Governo algum quer que isso aconteça. E por aqui, se tratando de ano eleitoral, menos ainda, não quer que o combustível suba e que gere uma inflação mais alta. Outro assunto relacionado aos combustíveis é que na terça-feira o Conselho Nacional de Política Energética, o CNPE, anunciou o aumento da mistura de etanol anidro na gasolina, que de 30% passou para 32%. A intenção do governo, além de reduzir a dependência do petróleo importado, é baratear o custo do combustível na bomba. Convém lembrar que em agosto de 2025 o Brasil já havia ampliado a mistura de etanol de 27% para 30%. E agora então você se dirige à bomba e pede gasolina. O frentista vai lhe perguntar, comum ou aditivada. Ele não pergunta para o consumidor, gasolina pura ou com etanol. O certo deveria ter essa opção. O certo que quando nós vamos abastecer, nós poderíamos ter o poder optar por gasolina pura, nem que o preço seja outro. Afinal, se estou adquirindo um produto, eu tenho o direito da pureza desse produto. Se eu quero abastecer com outro combustível, também tenho esse direito. Como ficam os motores desses carros antigos, que não são flex, e se você vai optar pelo álcool, o etanol, como é chamado, você vai deteriorar o motor. E como ficará a média de combustível gasto por quilômetro rodado? É sabido que com o etanol o veículo faz uma menor quilometragem. Infelizmente, no que tange a isso, não temos opção. Se quisermos um combustível puro, nos resta somente uma opção: o etanol anidro. A isso somente para quem tem carro flex ou movido a álcool. Segundo cálculos para nós gaúchos, onde o preço é maior do que o praticado em outros estados, ainda não compensa abastecer com o etanol anidro. Mas logo, logo há de se pensar, há de se fazer com essa mistura maior na gasolina, há de se refazer os cálculos. Daqui a pouco, quem tem essa opção de que pode abastecer com álcool ou gasolina, poderá fazer todos os cálculos e optar pela equação melhor, aonde se gasta menos a cada quilômetro percorrido. Ângelo.
1: Muito bem, comentário do dia com José Paulo Valandro e intervalinho, a gente já volta.

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0: Muito bem, já estamos de volta aqui na programação Brecha Mais FM. Agora vamos com o trânsito e também a segurança pública. 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Vamos começar pelo trânsito em José Paulo.
1: Vamos lá, felizmente não tenho aqui notícias relacionadas a óbitos no trânsito. Nós temos boas notícias em relação às rodovias. O novo dispositivo em Diamante, localizado no quilômetro 249 da BR-386 em Soledade, foi liberado na tarde de ontem. A estrutura fica na interseção com a RS-332, no acesso aos municípios de Barros Cassal e Espumoso, no norte do estado. Conhecido como o acesso do túnel, o dispositivo integra as obras de duplicação da BR-386 entre Soledade e Fontoura Xavier. De acordo com a concessionária, a interseção tem o objetivo de ampliar a conectividade entre a rodovia, a RS-332 e o perímetro urbano de Soledade. Mesmo com a liberação, as equipes devem seguir atuando nas alças e áreas adjacentes para a conclusão definitiva das obras. Entre os serviços remanescentes estão atividades de drenagem, pavimentação, implantação de sinalização e demais serviços complementares. A concessionária reforça que o acesso sul, no sentido interior à capital, as vias marginais e a RS-332 deve ser realizado pelo acesso definitivo previsto em projeto localizado no quilômetro 247,8. Já o acesso à marginal norte, a RS-332, deve ser feito pelas alças definitivas implantadas no quilômetro 249,4. Além disso, também seguem as obras de duplicação da BR-386 no trecho urbano de Soledade, com intervenções e desvios pontuais. A orientação aos motoristas é que redobrem a atenção ao trafegar pelo local e respeitem a sinalização implantada e os limites de velocidade estabelecidos nas áreas em obras. Quem tem passado pelo local realmente está observando essa transformação. Faz um bom tempo que não transito naquele local, entre Soledade e Fontoura Xavier, onde as obras de duplicação estão em andamento. Infelizmente, onde é que haveria essa necessidade de duplicação, me parece que vai ficar mesmo para depois do ano de 2030, que é entre Marques de Souza e Fontoura Xavier. A serra aí necessita o quanto antes dessa duplicação. E o Supremo Tribunal Federal arquivou a ação que questionava a possibilidade de usar veículos particulares nas aulas práticas e no exame de direção para obtenção da Carteira Nacional de Habilitação. Assim fica mantida a validade da Resolução 1020 de 2025. A relatora do caso, ministra Carmen Lúcia, entendeu que, antes de discutir a questão constitucional, seria necessário avaliar se a resolução está em conformidade com outras normas de trânsito, como o Código de Trânsito Brasileiro, CTB, e a partir disso a Corte considerou que não cabia analisar o pedido naquele processo e decidiu arquivar à ação. Ângelo, isso de trânsito a nível de estado e país, exceto as ocorrências aqui da região dos vales.
0: Muito bem, Paulo, aqui no Vale do Taquari, o que ocorreu foi um acidente na BR-386 em Pouso Novo, deixando 3 pessoas feridas.
1: De novo.
0: A colisão ocorreu, foi na manhã de hoje, e as vítimas foram encaminhadas ao Hospital Bruno Bort, em Lajeado. Ainda não há identificação das vítimas. Também um idoso ficou gravemente ferido após uma colisão com uma carreta na BR-386 em Lajeado. Homem de 73 anos que colidiu na traseira, então, desta carreta aí, né? Ele conduzia um veículo UP e foi socorrido em estado grave, encaminhado também ao hospital em Lajeado. Ainda não há também detalhes com relação à saúde deste cidadão. E a ponte do Rio Guaporé terá 6 bloqueios para concretagem até o próximo dia 21. Atenção aí para os horários e os dias, né? As interrupções, então, ocorrerão. O primeiro bloqueio está previsto já para amanhã. Vai ser às 8 horas da manhã e deve durar cerca de 1 hora. A 1h30, segundo a EGR. As demais interrupções ocorrerão, então, na segunda-feira, dia 14, às 8 horas, na quarta-feira, dia 16, também às 8 horas, na quinta-feira, dia 17, às 14 horas, no próximo sábado, dia 19, às 8 horas, e também na segunda-feira, dia 21, às 8 horas da manhã. A liberação total do trânsito, incluindo veículos pesados, está previsto para o fim deste mês de setembro. O prazo é de 45 dias, desde o início das obras de recuperação da estrutura, encerra no dia 27 de setembro. Então, quem costuma trafegar ali, né, na ponte do que separa Mussum e Encantado, vai ter todo mais esse transtorno. Cada bloqueio é para a concretagem ali do poste, né? E deve durar cerca, ou do pilar melhor, deve durar cerca de 1 hora a 1h30.
1: E, Ângelo, apenas veículos leves são liberados nesse momento a trafegarem pelo trecho.
0: Veículos leves e pessoas a pé ali, né?
1: Pedestres
0: também pode. Veículos pesados têm que ir lá pela rota alternativa. Mas aí, Paulo, quando chega em Roca Salles, acaba trancando tudo de novo. Esses veículos pesados têm que ir lá pela linha 21 de abril, quando antes eles saíam no centro da cidade, passavam todo o centro, passavam ao lado da ponte que está sendo construída no centro ali da cidade, na rua General, Avenida General, né, Daltro Filho. E agora o que que acontece? Essa ponte que está sendo construída no centro de Roca Salles, ela também vai ser agora interditada, tinha um desvio por ali que já foi fechado desde ontem. Uma nova alternativa agora é um desvio que a prefeitura abriu na rua Darcy Azambuja, passando em frente a Calçados Beira Rio, mas esse desvio ali é só para veículos leves.
1: E sem falar, Ângelo, que a ponte que liga Encantado a Roca Salles também tem limite de peso.
0: 24 toneladas. Acima disso, não pode passar na ponte ali sobre o Rio Taquari. É, tá complicada a questão aqui, né? Se a gente falar nessa questão de ponte aí, essa logística de transporte aqui para
1: e
0: o Vale...
1: E essa ponte aí que liga Encantado a Roca Salles, o histórico de denúncias de que havia problemas na estrutura, principalmente nos pilares, é de muito tempo.
0: Bastante.
1: Só agora que começaram a fazer esses reparos.
0: É.
1: Então, estão brincando com as pessoas, realmente, olha, é de se indignar. E a mesma coisa acontece com a ponte do Rio Guaporé. Lá também havia histórico de reclamações e que havia necessidade de reforços na estrutura, enfim, deixaram quase que cair. Ainda bem que não aconteceu uma tragédia.
0: É verdade, né? E tudo isso causa transtorno e acaba também atrapalhando a vida das pessoas que moram por ali, né? Sem contar o barulho, né, que o transtorno no trânsito, enfim. E quem sofre com isso tudo é o comércio também. Até a SIC lá de Roca, o pessoal está cobrando agilidade na construção da ponte. Agora foi pedido mais um prazo aí de 90 dias. E o prefeito Mazinho diz que a ponte, essa da Avenida General Daltro Filho, vai ser um presente para a comunidade Roca Salete, um presente de Natal. Que bonito. Beleza. Que bonito. E outro problema, Paulo, é aqui a ponte entre Travesseiro e Marques. Também deve ser finalizada somente no fim do ano. A empresa que faz ali o trabalho, né, de
1: mas
0: construção...
1: Mas isso, Ângelo, isso está dentro das expectativas, porque aqui no Brasil uma obra, quando começa, você sabe que muitas vezes leva anos e anos. E no caso de Travesseiro a Marques, são meses. Uhum. Então está dentro... Praticamente, podemos dizer, dentro do cronograma nacional.
0: Mas já era para ter sido entregue à comunidade, né, Paulo? Claro, deu enchente, ok, tudo certo.
1: Em setembro, me parece,
0: isso.
1: Final de setembro.
0: E a empresa pediu prazo também até o fim do ano.
1: Não, se até o final do ano estiver pronto, beleza.
0: Eu passo por ali de vez em quando, olha... Os trabalhos estão lentinhos.
1: Ainda que tenha alternativa, provavelmente nós teremos ainda esse mês aqui com chuvas acima da média, depois deve diminuir um pouco e aí causa menos transtornos, porque tem a ponte baixa lá que ajuda muito a locomoção dessas pessoas, o trânsito de veículos.
0: Paulo, e agora vamos com a segurança pública também?
1: E a Polícia Civil prendeu nessa quinta-feira 14 suspeitos de integrarem um grupo criminoso que teria atuação no bairro Rio Branco, em Canoas, na região metropolitana. Os investigados usariam imóveis em Santa Catarina, especialmente em Florianópolis, para levar o dinheiro do crime. 8 suspeitos foram presos preventivamente no Rio Grande do Sul e 6 em Santa Catarina. Outros 3 alvos já estavam no sistema prisional. Os nomes deles não foram divulgados. Os crimes investigados são tráfico de drogas, associação para o tráfico e lavagem de dinheiro. Durante a operação foram apreendidos uma mala com dólares, possivelmente falsos, armas, 3 carros e um jet ski. A ação coordenada pela 4ª Delegacia de Polícia de Canoas, com apoio da Polícia de Santa Catarina, mobiliza nesta operação cerca de 120 agentes, além de helicópteros. Segundo a investigação, os integrantes tinham funções definidas dentro da organização, envolvida em crimes de tráfico de drogas, associação para o tráfico e lavagem de dinheiro. E a Polícia Civil indiciou 7 policiais militares no inquérito que apurou a morte do agricultor Marcos Nürnberg, em Pelotas. A conclusão da investigação foi apresentada na tarde de ontem em coletiva de imprensa em Porto Alegre. Os 7 indiciados são integrantes da Brigada Militar e atuam na região de Pelotas. A divisão feita pela Polícia Civil considera a participação de cada um na ação. Aí foi descriminalizado, foi individualizado as condutas de cada um. 2 sargentos e 2 soldados foram indiciados por homicídio doloso, com dolo eventual, pela morte de Marcos Nürnberg. E por tentativa de homicídio também com dolo eventual contra Raquel, viúva do agricultor. Os crimes foram qualificados pelo uso de arma de calibre restrito. São 4 policiais apontados como responsáveis pelos disparos. 3 policiais do Serviço de Inteligência também foram indiciados como partícipes pelos mesmos crimes. Segundo a investigação, eles receberam informações de suspeitos presos no Paraná sobre a localização de integrantes de uma quadrilha e participaram da definição do endereço que levou a equipe ao sítio errado, onde aconteceu essa verdadeira tragédia. A Polícia Civil não divulgou as patentes dos 7 indiciados em razão do sigilo do inquérito. Segundo o delegado Gabriel Borges, da 1ª Delegacia de Polícia de Homicídios e Proteção à Pessoa, responsável pela investigação, 24 policiais militares foram investigados individualmente, desde o comandante da unidade até os soldados que participaram da ação. A Polícia Civil concluiu que a tese de legítima defesa apresentada pelos policiais não se sustenta diante dos elementos reunidos no inquérito. Trata-se de um caso de muita repercussão, quando esse agricultor foi morto na madrugada de 15 de janeiro, dentro de casa, durante uma operação da Brigada Militar em Pelotas. Os policiais buscavam integrantes de uma quadrilha após receberem informações de suspeitos presos no Paraná sobre a localização do grupo. A indicação levou os agentes até a propriedade da família Nuremberg, na Estrada da Cascata. Durante a entrada no imóvel, houve disparos e o agricultor foi atingido por pelo menos 7 tiros disparados por policiais militares, e a brigada usou fuzil nessa operação. Isso que impactou tanta discussão nesse evento. E um homem de 49 anos foi preso preventivamente na manhã de ontem na região central de Porto Alegre por perseguição homofóbica. A vítima tem 42 anos, é síndico de um prédio e professor da Universidade Federal do Rio Grande do Sul. O inquérito foi aberto em junho na Delegacia de Polícia de Combate à Intolerância de Porto Alegre. Conforme a investigação, os conflitos começaram quando o investigado foi morar no condomínio da vítima em fevereiro de 2025. E um homem de 75 anos foi preso pela Brigada Militar na terça-feira, na Avenida Paraguaçu, no centro de Capão da Canoa. Segundo a corporação, contra ele havia 8 mandados de prisão expedidos pela comarca de Caxias do Sul. Ao todo, ele tem 28 passagens policiais por estelionato. Segundo nota da Brigada Militar, o homem foi abordado durante patrulhamento na região. Isso, Ângelo, de segurança pública a nível de estado, exceto as ocorrências aqui da região dos Vales.
0: Muito bem, e em Teutônio, uma praça sofreu vandalismo. Segundo as informações, a ocorrência agora será encaminhada às autoridades competentes para investigação. Balanços e correntes lá foram danificados. A Brigada Militar prendeu um homem e apreendeu 24,5 kg de maconha em Lajeado. A apreensão tem valor estimado de R$100 mil de prejuízo ao crime. Também a outra informação é de que a Associação de Água de Forqueta, em Arroio do Meio, tem um prejuízo financeiro no abastecimento de água com furto de fiação. A associação registrou, foi na delegacia de polícia, o furto ali da fiação, na noite da última terça-feira para quarta, onde os criminosos levaram toda a fiação de 3 bombas responsáveis pelo sistema de abastecimento de água e também cortaram os fios do gerador utilizado em situações de falta de energia elétrica. Para acessar o local, quebraram o cadeado. Além de retirar a fiação, danificaram o quadro de comando responsável por ligar as 3 bombas e o quadro de distribuição lá do gerador. Cerca de 30 metros de fiação foram levados. Com o furto, apenas uma das bombas permaneceu em funcionamento, comprometendo a operação do sistema que abastece aproximadamente 600 famílias. Segundo a associação, foi necessário refazer toda a fiação. E, como medida para evitar novos prejuízos, a fiação retirada das bombas foi substituída por fios de alumínio. E o prejuízo estimado com o furto e os danos aos equipamentos é de aproximadamente R$10 mil.

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2: 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Agora tem o esporte. Zé Paulo, o Grêmio e o Inter estão atolados, cheios de dívidas, hein?
4: Cheios de dívidas, e o futebol que apresento é pífio, um futebol que dá indicativo de que ambos vão cair para a Série B do Campeonato Brasileiro do ano que vem. Falando em Série B do ano que vem, agora o Novo Horizontino chegou perto do Juventude, e Juventude que é líder. O Novo Horizontino venceu ontem o Clássico Paulista, venceu o Botafogo fora de casa, foi para 49 pontos e o Juventude está na liderança com 50 pontos. Estão aí as duas equipes brigando pelo título e, claro, também pela classificação direta à Série A do ano que vem. O Juventude fazendo boa campanha, enquanto isso a dupla Grenal querendo o lugar que hoje é ocupado do Juventude. É brincadeira. Falando nisso, a derrota em Salvador cumpriu outra vez o roteiro que o Grêmio insiste em repetir como visitante no Brasileirão. O time teve momentos de bom rendimento, construiu algumas chances de marcar, mas terminou novamente sem superar o adversário longe da arena na competição. O contraste da atuação no primeiro tempo com o time mostrou na segunda etapa, reforçou aí a preocupação da comissão técnica com a condição física de jogadores importantes da equipe. Algo a ser recuperado até o próximo sábado para a partida contra o Vasco. Luiz Castro foi questionado sobre a situação após a partida contra o Vitória. Na avaliação do técnico, o problema do Grêmio não passou pela falta ou não de fôlego dos atletas. É sempre o mesmo papo. É, não dá para assistir ou escutar as explicações do Luiz Castro. No entanto, a explicação dele não apaga muitas das preocupações da comissão técnica. Depois dos movimentos feitos na atual janela de transferências, alguns jogadores chegaram ao clube longe das condições ideais. Krovinovich, Danilo Barbosa e Matheus Nascimento desembarcaram em Porto Alegre com a necessidade de evolução nesse quesito. Diego Caetano e o Alice, destaques da equipe, vieram da Série B. Vila Sante e Marlon passaram por longos períodos de recuperação de lesões. A irregularidade coletiva, algo enfrentado no dia a dia, também tem raiz nessa situação. Então o Grêmio tem para esse jogo desfalques, porque Pavão está suspenso pelo terceiro amarelo. Amuso, Juvan e Cabral estão lesionados e são dúvidas para partidas do sábado. Desde ontem, no CT Luiz Carvalho, o trabalho da comissão técnica foi de recuperar as peças disponíveis e garantir que contra o Vasco na Arena não falte fôlego e pernas ao time para buscar três pontos fundamentais no planejamento do clube. Claro, o comportamento dos jogadores do Grêmio na Arena em Porto Alegre sempre foi outra. Já o Internacional, o segundo dia de trabalhos do Inter na semana, foi novamente marcado por protestos da torcida. Membros e organizadas do clube foram até o centro de treinamentos Parque Gigante novamente na manhã de ontem. E algumas lideranças da torcida foram autorizadas a entrar no CT para uma conversa com direção, comissão técnica e jogadores. O grupo ficou no interior do complexo por cerca de uma hora. Na saída, os torcedores contaram que tiveram uma conversa com o diretor técnico Abel Braga, o executivo Fabinho Soldado, o técnico Paulo Pezzolano e o grupo de jogadores. A cobrança foi por uma reação imediata da equipe no Campeonato Brasileiro, a começar pelo jogo de sábado contra a Chapecoense na Arena Condá. O time está na zona de rebaixamento em 18º lugar com 25 pontos. Está aí então a situação crítica também vivida no lado colorado. Pela Libertadores da América, nós tivemos ontem o empate entre Estudiantes e Corinthians em 1-1. Um bom resultado para o Corinthians, porque no jogo de volta, se vencer pelo placar mínimo, estará nas semifinais da Libertadores. Hoje, às 21 horas e 30 minutos, tem Independiente del Valle e Flamengo. Na terça-feira, o Palmeiras venceu a LDU por 1-0 e o Fluminense fez 2-0 no Platense. São as equipes brasileiras na Libertadores da América. E ontem, Ângelo, também tivemos Copa Sul-Americana. Boca Juniors venceu São Paulo na terça-feira. Também na terça-feira tivemos um empate em 0-0 entre Santa Fé e Vasco. Ontem o Santos fez 2-0 no Atlético Mineiro. E hoje tem Senciano e Montevideo City Torque. Fico por aqui com a minha participação no Visão Geral da Brescia Mais FM desta quinta-feira. Volto às 10h30 no Minuto Esportivo e depois às 11h30 no Atualidades. Bom dia, uma ótima quinta-feira a todos.
2: Muito bem, então, José Paulo Valandro, ficando por aqui, né, com o programa Visão Geral desta quinta-feira. Na sequência, tem o programa do Crass para você. Vamos fechando assim? 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

0: Muito bem, já estamos de volta aqui na programação da Brescia Mais FM. Está começando a partir de agora o programa do Crass. Está por aqui o Charles Balestro, instrutor musical do Crass, programador, produtor, contratador. Bom dia, Charles. Tudo bem contigo, meu jovem?
1: Bom dia, Ângelo. Bom dia aos ouvintes.
0: É sempre assim. Amigos. Quando o Charles vai falar, entra essa trilha. E aí, Charles?
1: Tudo bem?
0: Tudo certo.
1: Mais uma quinta-feira aqui, que é uma alegria estar com os ouvintes, amigos. Quem é assíduo ao programa do Crass, os novos que estão chegando, conhecendo e percebendo, né, que o programa ele é para compartilhar alegria. E hoje vem de longe essa alegria, né? Então, agradecendo o Pedro Henrique Simone Esberce, o pai Rock e a mãe Adriana. Obrigado por estarem aqui, vieram lá de Dois Lajeados. O Pedro, que é uma alegria grande dizer que ele é meu aluno e amigo. Então, obrigado, Pedro, e toda a família por estarem aqui hoje nos estúdios da Rádio Brescia para compartilharem de sua música e também fazer parte do programa do Crass.
0: Tudo bem, Pedrão?
2: Tudo.
0: Tudo certo. Você tem quantos anos, meu jovem?
2: Eu tenho 14, recém feito.
0: Feito? Como assim recém? Que dia foi?
2: Foi em 22 de agosto, né, mas...
0: Ah, é. 22 de agosto. Faz pouco tempo, né? 14 aninhos.
2: Isso aí.
0: 22 de agosto. E há quanto tempo aí que tu tá indo nas aulas junto com o Charles aí?
2: Faz tempo. Desde 4 anos e meio eu comecei a fazer aula com o professor.
0: Ah, que legal, cara. Mas já era com o Charles?
2: Sim, sempre foi com ele.
0: Sempre com o Charles.
2: Isso.
0: Muito bem. E hoje, além do Charles e eu, quem mais te acompanha aqui no estúdio da Brescia?
2: Minha mãe, meu pai,
0: também. Como é que o nome deles aí?
2: Me ajudando. Meu pai, Rock Esberce, e minha mãe, Adriana Simone.
0: Tudo bem, Rock? Fala uma palavrinha aí pra gente no microfone, hein?
3: Tudo bem, um prazer estar aqui de novo, novamente, na Rádio Brescia Mais. Já vimos, acho que é a terceira vez que a gente participa, então.
0: Uhum.
3: É um prazer estar aqui.
0: Terceira vez já.
3: Se não me falha a memória, é a terceira vez.
0: Mas que bom, né? Que legal. Me lembro mesmo aqui que vocês já vieram aí, né? E a mãe, como é que tá? A senhora, tudo bem?
4: Tudo certo, tudo bem. Uns sustinhos na estrada, que tem bastante obra, né?
0: Aham.
4: Uma ponte ali que passa, não passa, mas a gente tá aqui. É um prazer estar aqui. E de ver a alegria do Pedro, né? Também ele gosta muito de música. Agradecer ao professor Charles, a vocês também pela oportunidade. Muito bom a gente poder estar aqui.
0: Muito bem, então. Muito bem, vamos lá. Pedro Henrique Simone Esberce. Esberce é por parte de pai, né? Esberce.
2: Isso,
0: Esberce por parte de pai. E Simone por parte de mãe.
2: Isso aí.
0: Muito bem. E hoje nós vamos cantar, é só gaúcha, é só bandinha? O que você vai cantar, rock and roll ou quem?
2: Tá misturado aí.
0: Legal. Você tá com a gaita, né?
2: Isso, a gaita.
0: Tá com a gaita, o Charles tá com o violão, vai fazer um acompanhamentinho, hein, Charles?
1: Gostado isso aí.
0: É um gostadinho. Muito bem, então. Vamos cantar, vamos ouvir. É o programa do Crass aí que tá começando. E pra começar tem o quê, Pedrão?
2: Vaneirinha da Saudade, Os Mirins.
0: Muito bom. Começando bem, né?

0: que maravilha! O Pedro, além de tocar, também canta.
1: Isso aí.
0: Pô, que legal, meu. Que show de bola, viu? E vamos pra próxima, então?
1: Bora.
0: O que vem ali agora?
1: Xalana.

0: que legal, meu. Ah, Pedro, parabéns. Uma voz bem suave, né, ô Charles? Tá bem legalzinho, né?
1: O Pedro, ele tem uma facilidade. Ele pega muito fácil. Uhum. Cantou pra ele, ele vai e faz. Ele
0: pô,
1: faz
0: que legal, viu? É. Show de bola, né, meu? Vai seguir na carreira aí de cantor também, tocador de gaita, músico.
2: É, tem bastante opção, né?
0: Sim. Mas e por enquanto você só canta em casa lá, pra mãe, pro pai, como é que é?
2: Sim,
0: pros amigos?
2: Por enquanto é isso aí mesmo.
0: É, tá, por enquanto aprendendo bastante. Indo lá na aula.
2: Uhum.
0: Show de bola, né? E na escola lá você se apresenta, de repente, quando tem algum evento?
2: É, de vez em quando, algumas vezes também tem apresentação de artes, assim, dá pra enfiar uma gaita no meio, a gente dá um jeito.
0: Legal, que show de bola, viu? Muito bem. Lembra muito cantores como Wilson Paim, quem mais ali que eu posso estar, César Passarinho, né? Que são bem naturais, bem uhum. calmos, tranquilos, né? Não é aquela coisa empurrada, goela abaixo, né? É aquela, eu faço, se gostou, gostou, né? Se não gostou, paciência, né?
2: Isso aí. Aqui,
0: né, Pedro? Vamos cantar mais uma? Lembrando, o pessoal pode participar, 3757-1259, WhatsApp 982-19-2727. O que, que vem na sequência aí, meu jovem?
2: Bela tchau.

0: que beleza, que maravilha. Manda um abraço aí pra Angelina, né? Manda um alô aí pro Charles, pra toda a turma, toda a galera aí que tá curtindo aqui também a programação da Brescia Mais FM, muito melhor com você. Olha aí, 3757-1259, WhatsApp 982-19-2727. Você pode mandar seu alô, pode mandar sua mensagem de voz também aí, né? Pro pessoal aí que tá participando aqui na Brescia Mais. Ô, Charles, vamos pro intervalinho?
1: Sim, bora.
0: Dá uma descansada pro Pedro aí, né?
1: É.
0: Tomar uma aguinha, senão vão forçar demais aí, né? Daí a gente já volta, então, aqui na programação da Brescia Mais FM. Muito melhor com você.

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7: Ok, já estamos de volta aqui na programação da Brécia Mais FM. Muito melhor com você. Agora 9:26, hoje... Aqui no programa do CRAS estamos recebendo o Pedro Henrique Simones Versi, vem junto com o Charles aí, ele que é de Dois Lajeados, né? Maravilha, ele tá aqui mostrando o seu talento, que beleza. E a galera pode participar aí, tá bom? Tá liberado, né? Por exemplo, a Jurema Terezinha Rodrigues Fael, ela diz, show, parabéns, parabéns aí pro Pedro. Também a Mairi Simone Banhara, diz ela, bom dia, tá muito lindo aí, hein? Que show, parabéns. Ainda a Mairi diz, orgulho da tia. Ah, é a tua tia, é? Então é por isso que tá enchendo a bola, né? Ô tia, aquele abraço aí, a Mairi, tá bom? Mas aí tem mais participação aqui, deixa eu ver. Ainda a Eliane Ballarini Gasparini diz, bom dia, estamos ligados, parabéns, tá lindo demais aí. A Lores Sberzi. Sberzi, eu tô com Sberzi.
8: É minha tia também.
7: É Lores Sberzi Grando. Diz ela, estamos juntos, Pedrinho, você é demais. A Eliane Poça Todescato diz, parabéns, esse já é um sucesso. Siga em frente, menino, você tem tudo pela frente. Quem mais? O Gaspar Valandro aqui também. Bom dia, aqui é o Gaspar, Mogi Guaçu, São Paulo. Muito bom, diz ele. Muito bem. Quem mais aqui? Ó, Muriel Pezin Gauza. Gauza, né? Diz ele, arrasa, Pedrão. Não, Muriel é uma mulher. É mulher, né? É Muriel Pezin Gauza. Arrasa, Pedrão. Eu já achei que era um homem, mas eu vi a foto aqui, né? Quem mais aqui, ó? Mister Moda Íntima Limitada. É, lindo, Pedrinho.
8: Loja da minha tia também.
7: Ah, tá bom. A tia quer que vai lá comprar, né?
8: É, isso aí, falando já a propagandinha, né?
7: Aproveite, Moda Íntima. É, na Mister Moda. Quem mais aqui, olha? Renildes Berce também, tá ligado aqui? Ela bota um monte de palminhas e diz, lindo, lindo, lindo, lindo. Então tá lindo, né? Já que tá todo mundo gostando, vamos cantar mais um pouco?
8: Queria só agradecer todos os ouvintes, obrigado, mandar um abraço também pra minha família que tá me assistindo, pelo professor ter me dado essa oportunidade, muito obrigado a todos.
7: Além do pai e da mãe que estão aqui no estúdio hoje, junto com você e com o Charles, quem mais tem em casa lá, tem maninho?
8: Não, sou só eu mesmo.
7: É só tu?
8: Sou só eu. Eu queria ter um maninho, né? Não dá mais.
7: Não dá mais. Então tá bom. Vamos cantar então, pra alegrar toda essa galera. E lembrando, participe aqui.
8: Então agora vai Nossa Vaneira.
7: Muito bem.

0: Muito bem! Show de bola! Participação aí, né, da galera. Obrigado pela sintonia, todo mundo. Hoje estamos recebendo aqui o Pedro Henrique Simones Berci, de Dois Lajeados, participando. E aí, Charliza, tens algum recado do CRAS também?
1: Tem um convite bem importante em nome do grupo. Deixa eu ver aqui. Meu Deus do céu. Linha Pinheiros, agora voltando. Então, baile regional, né? Nesse próximo sábado, dia 12 de setembro, a partir das 13h30, no Salão Comunitário Linha Pinheiros, Nova Brécia. Ingresso R$15, animação banda Contagem Regressiva. Então, vai ser aquele baile. Então, por favor, confirmar presença com a Ermida pelo fone 519-9684-2366, então com a Ermida Zanata. Mais uma vez repetindo o telefone, código de área 519-9684-2366. Então, baile regional na linha Pinheiros, Nova Brécia, animação manda Contagem Regressiva. Aquele baile.
0: É sábado agora.
1: Sábado agora.
0: Ah, lá pertinho, lá onde eu moro, tô morando, né?
1: É.
0: Vamos lá, vamos se divertir.
1: E pro pessoal de Nova Brécia, o horário do transporte que vai passar então por Nova Brécia, linha Tigrinho, passa às 12 horas. Linha Olinda, 12h30. Linha Estefânia, 12h30. Caçador, 12 horas. Linha Jacarezinho, 12 horas. Linha Borghetto, 12h20 no CTG. As pessoas do centro esperam na praça. O motorista de Caçador vai passar pegar elas às 12h30. Então, se organizem, pessoal, porque vai ter transporte e vai ser um sábado bonito. Então, bora fazer festa na linha Pinheiros.
0: Muito bem. Sábado, né, agora?
1: Exatamente.
0: Sábado que vem é dia 12. Isso. A partir de que horas é o baile?
1: 13h30. A minha colega fala às 1h30 da tarde.
0: Às 1h30. E ônibus como de costume.
1: Exatamente. Só não vai quem não quer, né? Quem não pode.
0: Tinha uma música da Angélica, talvez você conhece, que é a música Vou de Táxi. Hoje muitos dias vou de Uber, né? E aqui eu tava trabalhando em outra rádio e o cara gravava as chamadas de baile e tudo mais, né? Neste sábado, baile não sei onde, biriri, bororó e coisa e tal. Naquilo entrou a música da Angélica como trilha de fundo. Vou de táxi. Aí ele disse, não vai de táxi. Vai ter ônibus passando pelas locais. Aí deu aquela ali. Aí indignou os motoristas, os donos de táxi, né? Ficaram tudo bravo com ele lá. O pessoal ligava pra rádio, mas que isso, fulano? Eu não disse pro pessoal não ir de táxi, viu? Nós precisamos ganhar dinheiro também. Não é fácil, né? Mas enfim, ficou na memória, viu? Ficou na memória. Vamos cantar mais um pouco, Pedrão?
2: Vamos.
0: Então, Carquema, agora o que que tem ali, meu?
2: Saudade da minha terra.
0: Eita, eu também tenho, meu. Vamos lá, então.

0: Que maravilha, que maravilha. Tem participação aqui, ó, pessoal da linha Stefânia Nova Brécia, Jussara Facchini, Gasparotto, diz bom dia, tá lindo aí o programa. Manda a próxima música pra minha filha Bruna Gasparotto, que sábado, dia 12, vai completar mais um ano de vida. A ela, muitas felicidades, um abraço. É da mãe, a dona Jussara, né? Lá da linha Stefânia Nova Brécia. E, falando nisso, sabia que tem a promoção aniversariante do mês? Para quem faz aniversário nesse mês de setembro agora, manda um WhatsApp aqui para a rádio, tá? Deixando o nome, o telefone e a data do aniversário, para concorrer, então, no final deste mês, a um delicioso bolo desse tamanho, presente da Brécia Mais FM e também da padaria Paludo. É um bolo desse tamanho. Desse tamanhão. É, quem tá em casa não tá vendo, né? Imagina o tamanho do bolo, né, Pedro? Que coisa.
1: Deve ser bom.
0: É, um bolo recheado, viu, meu? Aquele bolo gostoso, delicioso, né? Então participe aí você também, tá bom? Um abraço pra Jussara. Alô, Lin Stefânia, aquele abraço pra todo mundo aí. Vamos cantar mais uma?
1: Vamos.
0: Vamos lá, que o pessoal tá gostando aí, viu, Pedro?
1: Vamos de O Que Tem é Rosa.
0: Ah, eu não sei.

Tá aí na programação da Brescia Mais, o que tem a Rosa, aí com Pedro Henrique Simones Berci, lá de Dois Lajados. Vamos para mais um intervalinho, aí depois a gente volta, tem mais mensagens aí, o pessoal agora tá mandando mensagem aí também no nosso WhatsApp e daqui a pouco a gente volta, tá bom, Pedrão? Uhum. Maravilha, vamos lá.

0: Cresce Mais FM, agora 15 minutos para as 10.
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0: Muito bem, seguindo aqui na programação Brécia Mais FM, Mercado Vian, para você fazer economia de verdade. 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Bom, vamos lá aí para mais participações, então, aqui na programação. É, deixa eu ver quem mais aqui que está participando. A Mairi Simone Banhara, Paula Banhara, Helena Simone, Neuza Simone dos Santos, todo mundo. O Nelson Espessato também participa. Diz ele, bom dia, sendo aluno do Charles, só pode dar bom. Vai firme, olha aí que beleza, hein? Show, né, Charles?
7: Obrigado, Nelson. Um abraço pra ti, pro Bernardo, amigos, músicos, tá muito bem. Pai e filho, bom. Que coisa boa.
0: Que obrigado bom.
7: Pela participação.
0: O Paulo Valgoi também tá participando, dizendo aqui, bom dia, tá cada dia melhor esse programa aí, né? Mais uma vez, show de bola, grande Paulo. Quem mais ainda? A Eliane Ballarini Gasparini. Ah, que bom dia, estamos ligados. Parabéns, tá muito lindo. Ah, essa aqui eu já tinha lido antes, né? Deixa eu ver, Cecília Marques mandou aqui, que música linda. Ela só não disse qual a música, mas tá tudo certo, né? Acho que tá, gostou de todas aí, né, Pedro?
8: É isso aí.
0: Quem sabe, né? A Leonilda Vian diz, bom dia, tá lindo demais, hein? Meu nome é Leonilda, quero mandar também um abraço pra minha mãe de Coqueiro Baixo. Tá bom, Leonilda Vian? Um abraço pra sua mãe, ela não deixou aqui o nome da mãe, mas tá tudo certo, né? Quem mais é Isolde Terezinha Federizi, diz ela, bom dia, bom dia. E também Lores Esberzi Grando, lindo demais, lindo demais. Então tá bom, mandou pra ti aí, né, Pedro?
8: Isso aí, muito obrigado.
0: Tá bom, lindo demais, diz ela, viu? Falando nisso, já tá namorando ou não?
8: Não.
0: Ainda não? Por enquanto, só aprendendo.
8: Só na gaita.
0: Só na gaita. Tua namorada é a gaita.
8: Isso aí. E a bola de futebol.
0: Opa, que legal, cara. Show de bola, viu? Além da gaita, você toca também algum outro instrumento? Por exemplo, violão, Pedro?
8: É, eu já, assim... Até sei um pouquinho, assim. Podemos dizer não tocar, mas eu sei.
0: Uhum.
8: Me viro.
0: Qual forte mesmo?
8: É gaita.
0: É a gaita. Que gaita é essa aí que tu tem?
8: Na verdade, essa gaita aqui é do professor, mano.
0: Ah. E como é que é o nome dessa gaita aí?
7: Toda Skinny.
0: Toda Skinny. Ah, tá. Eu tava lendo de trás pra frente. Toda Skinny.
7: É.
0: Show de bola. Ô, Pedro, mas tu tem uma gaita tua em casa? Como é que é?
8: Tenho.
0: Que gaita é que tu tem?
8: É uma Toda Skinny também.
9: Escandalho.
8: Ah, Escandalho. É, isso aí. É uma Escandalho 80 reduzido.
0: Ah, é?
8: Essa aqui é um pouco maior, né?
0: Uhum. Muito bem. Bom, mas com o tempo, né, vai se aperfeiçoando aí e vai mudando a gaita também.
8: Isso aí.
0: É, show de bola, né? E quem mais aqui? Ah, tem aqui mensagem de no nosso WhatsApp aqui também, a galera que tá participando, ó. Olá, bom dia, parabéns para o cantor aí, gratidão. Manda a próxima música para nós, é a Ana Alberto Neirich. Estamos na escuta aí do programa, é uma bênção. A rádio, gratidão, ótimo dia, abençoado para todos vocês aí. Obrigado, então, Ana, lá de Capitão, tá participando aqui também do programa aí, né? Lá em Capitão é a Ana, é esposa do seu Alberto Neirich. Olá, bom dia, parabéns, muito lindo programa, gostaria de deixar o meu nome também, o nome do meu neto, melhor, é o Gabriel Mesa Casa, ele esteve de aniversário no dia 8 de setembro para concorrer ao bolo, muito bem. Tá concorrendo aqui. Quem mandou pra gente a mensagem do WhatsApp foi a Marlete Mesa Casa. Valeu, Marlete. Aquele abraço pra você aí também, né? E tudo de bom. Maravilha. Vamos lá cantar mais algumas aí? Faltam 7 pra daqui a pouco. 7 pras 10 já, né? Tá quase no fim o programa. Mas dá pra cantar mais umas ainda, né, Charles?
7: Bora.
0: Então, carquemo.
7: Qual que é a próxima, Pedrão?
8: Bailinho na Capela.
0: Ô, coisa boa, hein, meu?
10: 3, 2, 1.

0: Muito bem, maravilha, maravilha. Agora 4 minutos faltando para as 10 horas da manhã, 4 minutos para as 10. Esta é a programação aqui da Brescia Mais FM. Deixa eu ver aqui, ó, o Cleiton Borges, ele... Programa tá show de bola aí, parabéns, diz ele. Também deixar o nome da esposa, né, a Gabriela Berté, no sorteio do bolo, né, que estará de aniversário dia 24 de setembro. Valeu, Cleiton. Aquele abraço aí, tá? Cleiton Borges. Quem mais aqui participando? Olá, bom dia. Coloca minha namorada Isabel Ror de Travesseiro no sorteio do bolo de aniversário. Ela faz aniversário dia 12 de setembro, depois de amanhã. É sábado, né? Então tá certo. Aquele abraço aí. O programa tá show de bola. Maravilha. Obrigado aí pela companhia. Deixa eu ver aqui também quem participa.
1: Bom dia, aqui é a governadora Zanotelli, de Lunes Antônio Capitão. Quero botar para concorrer ao sorteio do bolo. Maria Fachini Martinelli, tá. Que fez aniversário no dia 3 de setembro. Leopides Martinelli, que fez aniversário no dia 6 de setembro. E Felipe de Siqueira, que fez aniversário no dia 7 de setembro.
0: Maravilha, então, já vamos colocar daqui a pouquinho aí todo mundo aqui na lista para concorrer então a esse bolo, né? Valeu, o bolo é uma delícia, viu? É uma maravilha. Tem de coco, tem de chocolate, o que mais que tem lá? Tem de morango, sabe, com meu morango em cima. Ah, meu, tá louco, né? Então, tá de aniversário nesse mês de setembro aí, participa você também. Tá bom? Pode deixar o nome do vovô, da vovó, do titio, da titia. Pode deixar o nome também aí dos netinhos. Todo mundo, tá? Todo mundo participando, viu? Quem mais participa aqui? Olá, bom dia. Tá muito bom o programa. Zuleide Zanata. Ô, Zuleide, aquele abraço. Obrigado aí pra você, né? E toda a família Zanata aí também, né? Vamos ficando por aqui, Charles. Lembrar que sabadão tem grande baile aí em Pinheiros, né?
2: Exatamente.
0: Eu já vou engraxar o sapato.
2: Então, lembrando que dia 12, próximo sábado, a partir das 13h30, no Salão Comunitário da Linha Pinheiros, Nova Brécia, ingresso R$15, animação banda Contagem Regressiva. Então, quem não confirmou a presença ainda, confirma com a Ermida pelo fone 51996842366. E também lembrando que vai ter transporte em todo o município de Nova Brécia, né, para os brecienses que quiserem participar deste grande evento. Linha Tigrinho, 12 horas, linha Olinda, 12h30, linha Estefânia, 12h30, linha Caçador, 12 horas, linha Jacarezinho, 12 horas, linha Borghetto, 12h20 no CTG. Pessoal do centro, esperem na praça. Motorista de Caçador vai passar a pegar vocês, então, lá pelas 12h30. Então, todos convidados para o baile regional em Linha Pinheiros, próximo sábado, dia 12 de setembro.
0: Muito bem. Então, estão sendo esperados muita gente de fora, Charles?
2: Com certeza. E todos os municípios da região, né?
0: Uhum.
2: Até porque o pessoal também vai e participa, né? Então, claro. Agora é a vez deles virem pra cá.
0: Eles vêm pra cá agora.
2: É isso aí.
0: Ih, vai lotar lá então, né?
2: É, exatamente.
0: Tá bom, então, vou engraxar meu sapatinho naquele bico fino. Aquele de matar barata nos cantos. Comprar aquela cera Nugget, que é uma pasta, né? Que tu passa, mas fica um brilho que tá louco, né? Bom, vou agradecer aqui também o pai e a mãe do Pedro, né, que estão aqui no estúdio também. É o Roque. Roque, valeu, obrigado. Dá um tchau aí pra galera.
3: Agradeço estar participando novamente aqui na Rádio Nova Brécia, com o Chaves. Agradeço o Chaves também por convidado nosso para participar.
0: Uhum.
3: Obrigado, quem sabe uma próxima se encontramos novamente.
0: Com certeza, né? E a dona Simone, é isso? Assim que lhe chamam?
4: É, me chamam de Simone, mas eu sou a Adriana Simone, tudo bem, tudo certo.
0: Adriana.
4: Isso. Muito obrigada pelo convite, pela oportunidade da gente estar aqui. Com certeza o Pedro fica muito feliz por mostrar o talento dele aí. Obrigado pelo professor Charles, a rádio também, a vocês. Obrigada a todos os ouvintes também. E quem sabe numa próxima a gente volta, né?
0: Com certeza, né? E parabéns para vocês aí, viu, por incentivar o Pedrão aí, né, a tocar a gaita, a cantar, né, Pedro? É isso aí. Show de bola, jogar um futebolzinho de vez em quando, né?
5: Claro.
0: Não, tem que se divertir um pouco também, né?
5: Isso aí, com gaita, futebol, se divertimos sempre.
0: Tá certo, então. Valeu, Pedro, um abraço pra ti. E ó, pau na mula.
5: Isso aí.
0: Tá bom?
5: Obrigado.
0: Valeu, vamos cantar o que agora, Charles?
2: Primeiro, meu agradecimento.
0: Ah, também.
2: Desculpa,
0: claro.
2: Se não segui essa ordem, mas eu quero agradecer o Pedro pela disponibilidade, por ter aceito mais um convite, né? Acho que é o terceiro, né? Terceiro. Agradecer o pai e a mãe por todo esse período, né? Que fazem mais de 10 anos que a gente se encontra semanalmente. Então, obrigado pela paciência, pela parceria de vocês. E
0: Pedro, deixa eu te perguntar, você fica muito no celular ou não?
5: Ah? Mais ou menos.
0: Olha, olha. É melhor ficar amanhã mais na gaita, né, Roque? Largar o celular um pouco.
3: A gaita no futebol.
0: É, o futebolzinho, a gaita é melhor que o celular, hein, meu? Tá bom? Valeu, Charlie.
2: Valeu, e agradecer o espaço aqui, né, da Rádio Brescia, em nome de toda a equipe do CRAS, né, é sempre uma alegria receber pessoas talentosas e dar espaço para que as pessoas possam vir aqui e fazer outras pessoas felizes, né, através de sua música. Então, obrigado, Pedro, obrigado, Roque e Adriana, por estarem aqui, todos os amigos, ouvintes, né, que dos seus lugares, do trabalho, de suas casas, aonde estiverem, estão acompanhando e também fazendo parte do programa. Então, obrigado pelas participações.
0: Muito bem, Pedrão, e para encerrar, o que, que nós temos aí?
5: Missioneiro.
0: Vamos lá, então. Valeu, um abraço para ti, para todo mundo aí. Bem na sequência, a Jéssica com o Manhã Mais.

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4: Muito bom dia pra você, Amanhã Mais, que segue por aqui até as 11h30, você participando por aqui, mandando o teu recadinho. Vamos juntos, eu sou Jéssica Cor, até as 11h30, muita música e informação, você participando por aqui. 3757-1259, 982-19-2727, ou também pelas nossas redes sociais, Facebook, Instagram, Brescia Mais FM. FM, manhã de quinta-feira, hoje 10 de setembro de 2026. 15 graus é a temperatura, 10 horas 9 minutos. Muito bom dia para você, obrigada pela tua companhia, pela tua audiência. Seguimos por aqui com o Manhã Mais, depois desse baita programa do CRAS na programação. 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Muito bom dia por aqui, segue o baile, vem muito mais música, mais sucesso pra você.

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7: Manhã Mais de volta por aqui na tua Brécia Mais, hoje quinta-feira, 10 de setembro, 10 horas 21 minutos. 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E claro, segue ligando, participando, interagindo comigo, fazendo parte da programação, que é feito, claro, sempre especialmente para você por aqui. Aproveita, cadastra aquela pessoa especial na promoção do bolo da Padaria Paludo. Tem a promoção agora do Costelão Farroupilha também para você participar. E já tem gente participando, ó. O seu Alberto lá de Capitão cadastrou a esposa, a dona Ana Nirish, no sorteio do bolo. Ela que fez aniversário dia 6 de setembro. E também colocou na promoção do Costelão. Ele também está homenageando o compadre Gilney Cadore de Arroio do Meio, que está de aniversário hoje, desejando a ele muita luz, muitas felicidades, muitos anos de vida. Parabéns! Saúde e sucesso! E tem uma galera de Capitão participando por aqui, cadastrando todo mundo na promoção do Costelão, ó. Vamos ouvir?
8: Bom dia, aqui é Iago Bernardo Nutelli.
7: Bom dia!
8: Telinha Santelli, capitão. Eu quero botar para concorrer o Costelão. Maria Martinelli. Euclides Martinelli. Caio Eduardo Zanutelli. Iago Bernardo Zanutelli. Jordane Zanutelli. E Marisa Martinelli Zanutelli.
7: Todo mundo participando por aqui, viu, Iago? Boa sorte pra vocês. Quem também tá participando é o Matheus Martinelli por aqui, cadastrando pra concorrer ao Super Costelão. Promoção Farroupilha por aqui, né? Participa, cadastra, nome completo, data, telefone e cidade. Boa sorte pra vocês. Vamos seguir de música por aqui. Tá chegando Rainha Musical, Fígado de Aço.

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0: Ciência Mais, 23 para as 11, bom dia.
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0: Chegando o Minuto Esportivo no Manhã Mais desta quinta-feira, hoje 10 de setembro de 2026, José Paulo Valandro, bom dia.
2: Bom dia, Jéssica, bom dia a todos no Manhã Mais da Brescia Mais FM desta quinta-feira. E o Grêmio será montado para enfrentar o Vasco neste sábado pelas beiradas. Não por cautela e paciência de Luiz Castro, mas pela dúvida criada para o setor com os desfalques. Sem Pavão e com Amuso e Giovanni Cabral incertezas, o técnico precisa encontrar dois pontas para a partida contra os cariocas. Uma missão que dependerá também das peças disponíveis para o jogo. Na teoria, a semana começou com dois candidatos aptos para a titularidade. TT titular contra o Vitória e Enamorado estão sem nenhum problema físico. Mesmo que o rendimento técnico não indique nenhum deles como merecedor incontestável das vagas. Em 20 jogos pelo Brasileirão, com 938 minutos em campo, o colombiano ainda não marcou gols, mas deu duas assistências. O camisa 11 também participou de 20 rodadas com 989 minutos e fez dois gols. Os dois preferem atuar pela direita, na posição aberta com a suspensão de Pavão. O Inter pode mudar de goleiro para enfrentar a Chapecoense pela 27ª rodada do Brasileirão. Matheus Cunha, que falhou recentemente, pode ser substituído por Antony. Os próximos treinos nesta quinta e amanhã sexta-feira, antes da viagem para o Oeste Catarinense, definirão a situação. O duelo ocorre no sábado, às 17 horas, na Arena Condá. Cunha acumula 10 partidas seguidas como dono da posição. Ele sofreu 13 gols no período, sendo 9 nos últimos 3 jogos, diante de Bahia, Grêmio e Santos. Desta forma, Antony pode recuperar o espaço perdido. O jogador foi para o banco após a chegada de Matheus Cunha. Mesmo assim, seguiu treinando bem e poderá assumir a posição já neste final de semana. Pela Libertadores da América, tivemos ontem um empate em 1-1 entre Estudiantes e Corinthians. Hoje, às 21 horas e 30 minutos, tem Independiente del Valle e Flamengo. Na terça-feira, o Palmeiras fez 1-0 em cima da LDU e o Fluminense venceu a Platense por 2-0. Jogos de ida das quartas de final da Libertadores. Quartas de final da Sul-Americana, tivemos ontem o Santos fazendo 2-0 no Atlético Mineiro. Na terça-feira, jogando na Bomboneira, o São Paulo perdeu para o Boca Juniors por 1-0. E no outro jogo, deu um empate 0-0 entre Santa Fé e Vasco da Gama. José Paulo Valandro, no Minuto Esportivo da Brescia Mais FM. Mais esportes logo mais às 11 horas e 30 minutos no Atualidades. Bom dia.
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3: 16 minutinhos faltando para as 11 horas da manhã, quinta-feira, 10 de setembro de 2026. Segue o Manhã Mais por aqui até as 11 horas e 30. Você ligando, participando, mandando recadinho por aqui. Bom dia para dona Iracilde, que está cadastrando o Nestor da Lavecchia no sorteio do bolo. Ele esteve de aniversário no dia 1º de setembro. Está participando, boa sorte. 3757-1259, 982-19-2727, para você participar.

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3: 7 minutos faltando para as 11 horas da manhã desta quinta-feira. Bom dia para você, obrigada pela tua companhia, pela tua audiência. Esse é o Manhã Mais até as 11h30, na companhia por aqui de Lojas Benoite, porque toda semana tem semana da sala, da cozinha, do quarto e muito mais para renovar toda a tua casa. 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
3: Lua Santana canta pra você, clone. Vai ligando, vai participando. Bom dia pra dona Rita Ungarato, participando da promoção do Costelão. Também participando da promoção do bolo. Bom dia, um beijo pra você.
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0: 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Segue ligando, participando por aqui, mandando o teu recado. O Sérgio Reginato tá participando por aqui, viu? Tá curtindo a programação, pediu Teodoro Sampaio por aqui. Água no Leite vai tocar na programação. 3757-1259, 982-19-2727. 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
1: Manhã Mais de volta aqui na tua Brécia Mais, na companhia de Ótica Brilhos, no Centro de Encantado. 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Vem chegando as saideiras do Manhã Mais desta quinta-feira. Voltamos amanhã a partir das 9 horas da manhã. Para você que ligou, que participou, tá cadastrado nas promoções do bolo e do costelão. Boa sorte para você.
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0: dia. Quinta-feira, 10 de setembro de 2026. Começa agora na Brecha Mais FM, o Atualidades. Agora são 11 horas 30 minutos e a temperatura é de 15 graus.
1: Confira os destaques desta edição.
0: Super El Niño deve persistir até
1: dados de situações análogas à escravidão.
0: Quem é o empresário que doou 500 mil reais para Lula e 500 mil reais para Flávio Bolsonaro?
1: E ainda, a CBF reconhece ao Inter que Carlos Vinícius deveria ser expulso em Grenal na Copa do Brasil.
0: Ancelotti faz a primeira convocação da seleção brasileira após a Copa do Mundo.
1: Também notícias regionais, locais, segurança pública e previsão do tempo.
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1: A apresentação é de Diego Martini
0: e José Paulo Valandro.
1: Programa Atualidades e vamos às notícias da área internacional.
0: O Centro de Previsão Climática do Serviço Nacional de Clima dos Estados Unidos publicou um relatório que confirma que as temperaturas do Oceano Pacífico Equatorial continuarão subindo nesses meses de julho e agosto. O documento diz também que El Niño deverá ficar ainda mais intenso nos meses seguintes e vai ser de mais longa duração que nos anos anteriores. O relatório diz que o El Niño ainda está crescendo, com chances acima de 90% para a ocorrência de eventos extremos nesta primavera e verão. Com sede em Genebra, na Suíça, a Organização Meteorológica Mundial é mais uma fonte oficial a afirmar que El Niño está fortemente estabelecido e vai se tornar um evento mais intenso nos próximos meses, com grandes impactos nas chuvas, regimes de temperatura e riscos associados de enchentes, secas e calor extremo. A organização afirma ainda que as águas equatoriais do Pacífico estão tão aquecidas que o El Niño deverá manter-se influindo nos regimes climáticos até pelo menos fevereiro, sendo então um evento de maior duração que o habitual.
1: 11 horas 33 minutos, notícias nacionais.
0: A Polícia Federal cumpriu nesta quinta-feira 49 mandados de busca e apreensão nos estados de São Paulo, Rio de Janeiro e Ceará, além do Distrito Federal, e uma operação relacionada ao financiamento do filme Dark Horse, que conta a história do ex-presidente Jair Bolsonaro. Karina Gama, produtora do filme, e o deputado federal Mário Frias estão entre os alvos da ação. Os policiais estiveram em duas entidades de propriedade de Karina, o Instituto Conhecer Brasil e a Academia Nacional de Cultura. A operação Make Hope, autorizada pelo ministro do Supremo Tribunal, Flávio Dino, apura suposto desvio de emendas parlamentares repassadas à organização da sociedade civil. A ação contou com a participação da Controladoria Geral da União.
1: A Academia Brasileira de Cinema anunciou ontem os 6 filmes brasileiros que continuam em disputa pela vaga de representante do Brasil no Oscar 2027. A decisão sobre o longa, que vai tentar uma vaga na categoria de melhor filme internacional, será tomada em 16 de setembro. Os títulos que continuam em disputa são 100 Dias, de Carlos Saldanha, A Fabulosa Máquina do Tempo, de Elisa Capai, A Natureza das Coisas Invisíveis, de Rafaela Camelo, Feito Pi,

0: Pipa, de Alan de Berton. Nosso Segredo, de Grace Passou. Vicentina Pede Desculpas, de Gabriel Martins. A cerimônia que premiará os melhores filmes do Oscar está marcada para 14 de março de 2027.
1: Faltando 25 minutos para o meio-dia, o Atualidades traz agora as notícias estaduais.
0: Um balanço divulgado ontem pelo Ministério Público do Trabalho contabiliza no Rio Grande do Sul, em apenas 5 semanas, um total de 15 pessoas retiradas em condições análogas à escravidão. Os resgates se deram no âmbito de operação nacional realizada em parceria com a Polícia Federal e Defensoria Pública da União, dentre outros órgãos. A ofensiva abrangeu o período de 25 de julho a 31 de agosto, colocando na mira, sobretudo, empreendimentos na zona rural, onde costuma predominar esse tipo de ocorrência. No Rio Grande do Sul, atuaram 4 equipes, cada uma delas integrada por um procurador do trabalho e com foco em denúncias nos seguintes municípios: Alecrim, Alegrete, Coqueiro Baixo, Gramado Xavier, Ijuí, Lajeado, Manuel Viana, Palmeira das Missões, Paverama, Planalto, Putinga, Roca Salles, Roque Gonzales, Rosário do Sul, Santana do Livramento, Taquari e Três Passos.
1: Erasmo Carlos Batistella é a pessoa física que mais doou as campanhas de Lula do PT, Flávio Bolsonaro do PL, segundo dados do Tribunal Superior Eleitoral. O empresário gaúcho fez doações de R$500 mil para cada uma das campanhas, totalizando R$1 milhão. Em nota, o empresário diz que os repasses foram feitos dentro dos limites estabelecidos pela legislação eleitoral. O Tribunal Superior Eleitoral informa que pessoas físicas podem doar até 10% do rendimento bruto obtido no ano anterior à eleição. Batistella é CEO da B8, com sede em Passo Fundo, no norte do Rio Grande do Sul. A empresa é a maior produtora de biodiesel do Brasil, segundo dados publicados pela Agência Nacional do Petróleo, Gás Natural e Biocombustíveis. Em nota, Erasmo Carlos esclarece que as doações mencionadas foram realizadas como pessoa física, dentro dos limites estabelecidos pela legislação eleitoral brasileira. O empresário reafirma o seu compromisso com as melhores práticas de governança, integridade e transparência.
0: 11 horas 38 minutos, passamos aos destaques esportivos.
1: A CBF reconheceu ao Inter que Carlos Vinícius deveria ser expulso no Grenal 453, válido pelo jogo de ida das quartas de final da Copa do Brasil. O centroavante gremista atingiu Bruno Gomes com o braço em uma dividida aos 45 minutos do primeiro tempo. Carlos Vinícius havia recebido cartão amarelo aos 41 minutos ao se envolver em uma discussão. Se recebesse o segundo cartão, seria expulso. O jogador da equipe visitante faz uso ilegal dos braços na disputa e atua sem considerar o risco para o adversário, atingindo seu rosto com o braço. Falta passível de cartão amarelo, no caso, em análise, segundo cartão amarelo, pontuou a avaliação da CBF. O primeiro Grenal, disputado no Beira-Rio, terminou empatado em 0-0. No jogo de volta, na Arena do Grêmio, Carlos Vinícius marcou 2 gols na vitória por 3-1 do Grêmio, que classificou o time às semifinais da Copa do Brasil. A ouvidoria da CBF levou 10 dias úteis para responder ao questionamento do Inter. O reconhecimento não tem efeito prático. O árbitro da partida, Ramon Abate Abel, não será afastado. A CBF informa que a ouvidoria é um instrumento de diálogo dos clubes. A reportagem, a diretoria de arbitragem do setor afirma que não vê problemas em reconhecer os erros quando eles ocorrem.
0: O técnico Carlo Ancelotti anunciou nesta quarta a primeira lista de convocados da seleção brasileira para o novo ciclo depois da eliminação para a Noruega nas oitavas de final da Copa do Mundo de 2026. O Brasil fará 2 amistosos contra a Austrália e 1 contra a Índia na data FIFA de setembro. Dia 25 de setembro, o Brasil enfrenta os australianos no estádio Queensland Country Bank em Tosville. Em seguida, no dia 29, encara novamente os donos da casa, desta vez no estádio Suncor, em Brisbane. Confira a convocação da seleção. Goleiros, Hugo Souza do Corinthians, Pedro Morisco do Coritiba e Otávio do Cruzeiro. Defensores, Arthur Dias do Atlético, Douglas Santos do Zenit, Gabriel Magalhães do Arsenal, Jair do Nottingham Forest, Marquinhos PSG, Mateuzinho do Corinthians, Mauro Júnior do PSV, Vitor Reis, Manchester City e Wesley da Roma. Meio campo, Andrei Santos do Manchester United, Breno Bidon do Corinthians, Bruno Guimarães Arsenal, Danilo Santos Botafogo, Douglas Luiz do Juventus e Gabriel Bom Tempo do Santos. Atacantes, Endrick Real Madrid, Estevão do Chelsea, João Pedro Chelsea, Pedro Flamengo, Rafinha do Barcelona, Ryan do Bournemouth, Samuel Lino do Flamengo e Vinícius Júnior do Real Madrid.
1: Agora, faltando 20 minutos para o meio-dia, você está ouvindo Atualidades. E a seguir, você acompanha as notícias da nossa região, da segurança pública, notas, avisos locais, programa do sindicato e previsão do tempo.

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3: Agora faltando 14 minutos para o meio-dia, atualidades e volta na Brécia Mais FM com oferecimento de Sicredi.
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4: Passamos agora às notícias do município de Travesseiro.
3: A Secretaria Municipal da Saúde informa que os atendimentos realizados no posto de saúde de Três Saltos Baixos são destinados aos munícipes das localidades de Felipe S. em Três Saltos, São João e Barra do Fão. O posto de saúde de Três Saltos Baixo atende às segundas-feiras e às quintas-feiras. Os moradores das demais localidades devem procurar o posto de saúde do centro, que conta com atendimento médico todos os dias, inclusive às quintas-feiras, quando o atendimento tem horário estendido até às 20 horas e 30 minutos, facilitando o acesso aos serviços de saúde. A orientação busca organizar o fluxo de atendimento e garantir um melhor serviço à comunidade.
4: 11 horas 48 minutos, notícias de Coqueiro Baixo.
3: Programações do CRAS de Coqueiro Baixo, dia 11, melhor idade ativa, às 13 horas e 30 minutos. No dia 12, sábado, baile da terceira idade em Pinheiros. O transporte sairá às 12 horas e 45 minutos em frente ao CRAS. Garanta sua vaga.
4: O clima tradicionalista vai tomar conta de Coqueiro Baixo. Dia 17 de setembro, às 8h30, no Ginásio Municipal de Esportes, a quarta gincana Farroupilha. A programação contará com a participação dos alunos do primeiro ao nono ano, além da participação da creche no período da tarde. Apresentações locais a partir das 13 horas e 30 minutos. Traga seu chimarrão e venha participar.
3: Notícias de Nova Brécia.
4: Municipal de Bochas, nesta sexta-feira, dia 11, acontece a terceira rodada do Municipal de Bochas, com três confrontos programados. Na linha Borghetto, CTG Paixão Cortes enfrenta Morro Seco. Na linha Estefânia, Estefânia e Olinda. E no Clube Tiradentes, Tiradentes e Pinheiros. Folga na rodada, a equipe de Tigrinho Alto.
3: Notícias do sindicato. Começa agora o programa do Sindicato dos Trabalhadores Rurais de Nova Brécia e Coqueiro Baixo. Juntos somos mais fortes, com o apoio de Borghetti Construções, Escartesini Filhos Materiais de Construção, Sicredi e Agropecuária Chimarrita. O programa do sindicato começa nesta quinta-feira, então.
4: Aviso de atendimento no sindicato. Hoje haverá atendimento normal no sindicato em Coqueiro Baixo. Lembrando que o atendimento em Coqueiro é sempre de terça e quinta, das 13 horas e 30 minutos até as 16 horas e 30 minutos. Avisos do cadastro do ITR. Avisamos a todos os proprietários de terras rurais de Nova Brécia e Coqueiro Baixo que está fazendo o cadastro do ITR 2026. Quem comprou, vendeu ou fez qualquer mudança na escritura, favor trazer INCRA e matrícula atualizada. O prazo vai até 29 de setembro. Lembramos que o cadastro é obrigatório e quem não o fizer, a Receita Federal cobrará multa e pendências no CPF. 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Convite reunião Sinar. O sindicato, em parceria com o Senar, convida todos os agricultores, jovens e aposentados, sendo sócios ou não do sindicato, para participar de uma importante reunião sobre assuntos do meio rural, que acontece no dia 17 de setembro, na linha 3Reis, em Coqueiro Baixo, com início 13 horas e 30 minutos. Este convite se estende às demais comunidades vizinhas que queiram participar. Uma observação: trazer junto um documento de identificação, o CPF ou RG para ficha de presença. Cotações agropecuárias da semana: boi quilo vivo R$ 12,66, vaca quilo vivo R$ 11,29, o suíno quilo vivo R$ 4,90, búfalo quilo vivo R$ 9,84, o cordeiro quilo vivo R$ 14,81, o feijão saca 60 quilos R$ 193,75, milho saca 60 quilos R$ 61,60, trigo saca 60 quilos R$ 69,88, a soja saca 60 quilos R$ 139,48 e arroz saca 50 quilos R$ 77,08. O programa do sindicato volta na próxima quinta-feira, neste mesmo horário, aqui pela Brescia Mais FM.
3: Agora, faltando 8 minutos para o meio-dia, o Atualidades traz a agenda de festas.
4: A comunidade de Linha Nossa Senhora das Dores, Coqueiro Baixo, convida para a festa em honra à sua padroeira, que será realizada neste sábado, 12 de setembro, com a seguinte programação: 10 horas e 30 minutos, missa; 12 horas, almoço com churrasco, carnes de res, porco, galeto, salsichão, pão, cuca, saladas diversas e bebidas em geral. Na parte da tarde, continua a festa com jogos, rifas, leilões e baile com André Magrão e banda. Não perca, neste sábado, 12 de setembro, festa da padroeira em Nossa Senhora das Dores, Coqueiro Baixo.
3: O Grupo de Jovens Paz e Amor promove, neste sábado, 12 de setembro, seu jantar baile em Linha Estefânia, Nova Brécia. O jantar será servido a partir das 20 horas. O valor é de R$ 50 por pessoa. Mais um quilo de alimento não perecível ou um quilo de ração para cachorro, gato. Na animação, banda Quarteto da Alegria. Não perca, neste sábado, 12 de setembro, jantar baile do Grupo de Jovens em Linha Estefânia, Nova Brécia.
4: 11 horas 54 minutos. 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
3: Hoje as condições do tempo mudam gradualmente com o avanço de instabilidades sobre o estado. A nebulosidade aumenta e até o fim do dia podem ocorrer pancadas de chuva pelo vale. Não se descartam temporais isolados, acompanhados de raios e rajadas de vento. As temperaturas ficam amenas a agradáveis. A máxima prevista para hoje não deve passar dos 23 graus.
4: Para amanhã, sexta-feira, uma área de baixa pressão avança sobre o estado e mantém o tempo instável no vale. A nebulosidade predomina em boa parte do dia e podem ocorrer pancadas de chuva em diferentes momentos, por vezes de moderada a forte intensidade. Há risco de temporais isolados, acompanhados de raios e rajadas de vento moderadas a fortes. As temperaturas permanecem amenas e agradáveis. A mínima prevista é 15 graus e a máxima de 22 graus.
3: Em Nova Brécia, o tempo apresenta-se instável, céu encoberto, temperatura de 19 graus e umidade relativa do ar em 65%.
4: O Atualidades fica por aqui.
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4: Próxima edição amanhã, às 11 horas e 30 minutos.
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4: Na sequência, você fica com a propaganda eleitoral gratuita.
3: Boa tarde.
4: Boa tarde.

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1: Oi, gente, boa tarde. Vale a Pena Ouvir de Novo, começando na 93.1 Brecha Mais. Agora, meio-dia 28. Uma ótima tarde pra você, onde quer que esteja. Diego Martini na área, te fazendo companhia por aqui. Vamos que vamos, né? Aumenta o volume. Música boa no seu rádio. 16 graus a temperatura. Tempo parcialmente nublado, fechado por aqui. Instabilidades, né? Temperatura agradável. Bora relembrar sucessos do passado.

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Bressa Mais FM, muito melhor com você. Tá aí muito bem, é o som de Berlim fechando mais uma parte. Intervalo chegando, já já tem mais.

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1: Vamos recordar por aqui mais sucesso. 11 para 1. Vamos lá. 16 graus a temperatura em Nova Brécia. Uma ótima tarde. Sobe o som.

0: Prece é mais uma e três.
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0: Oi, gente, boa tarde. Começando aqui na Brécia Mais, a partir de agora, mais um Misturadão. Misturadão na área, Diego Martini por aqui também te fazendo companhia nessa tarde. Hoje, quinta-feira, né? Hoje, quinta-feira, 10 de setembro. Tudo certo com você? Espero que esteja, né? Te fazendo companhia por aqui. 16 graus a temperatura, tempo fechado aqui em Nova Brécia, aqui na parte alta do vale. Você pode participar a partir de agora. Pede música, manda o seu alô, né? 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Para a família e para os amigos, combinado? 1:07 começando por aqui, Misturadão, Rio Negro Solimões.

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4: Seguindo com o Misturadão aqui pela Brécia Mais FM, uma ótima tarde, 1h22, J Domingos e Maringá, 17 graus a temperatura.

0: Brança é mais 28 para as duas, 17 graus a temperatura aqui no centro de Nova Brança.
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0: Volta por aqui, seguindo em frente com o misturadão aqui pela Brança Mais, do oferecimento de supermercado Taline, Rede Gaúcha de Supermercados. 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

0: Abre a ser mais. Tá aí, garoto de ouro, para Pedro, Pedro, para Portal da Serra. Teve também Antônio Carlos e Renato.
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Prensa Mais FM, muito melhor com você, tá aí muito bem, Ademar Pereira aqui na nossa programação, né, para sim finalizarmos mais um bloco por aqui da programação da 93.1, Prensa Mais FM e o Misturadão, intervalinho chegando, daqui a pouco a gente retorna por aqui com mais música, mais sucessos da tarde da Prensa Mais, quinta-feira, né, 10 de setembro. Temperatura neste momento na casa dos 16 graus. Intervalinho, voltamos já!

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18: Misturadão por aqui, seguindo. 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Vamos seguindo em frente por aqui com o Misturadão. Muita música boa no seu rádio, música de qualidade. Lembrando que as três têm Conexão Pop. A partir das 5 da tarde tem o Bailão da Mais. Seguindo.
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18: 3, Gildo de Freitas.

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3: Então você quer saber seu erro, né? Explica, como se você não soubesse, né? Deixa que eu te conto então.

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8: Elis Just na sua versão Cowgirl.

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0: Tempo parcialmente encoberto, pode chover a qualquer momento, segundo a meteorologia. A temperatura agora é de 15 graus. Temperatura agradável. Mas pra quem aí vai sair na noite, é bom aquele casaquinho, né? Pra ficar de boa. Vamos seguir em frente aqui na programação. 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Seguindo aqui na programação, Brescia Mais FM, muito melhor com você.
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0: Vem aí o grupo Bagagem na sequência.

0: Muito bem, Teodoro Sampaio, então fechando por aqui, né? Mais um bloco de música, Brece a Mais.
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Ok, muda aqui, Daniel e Jean Giovanni na programação. Antes teve também, né, Oswaldir e Carlos Magrão na Brescia Mais FM. Muito melhor com você.

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0: Muito bem, as informações então aqui para você. Programação da Brecia Mais FM na tarde desta quinta-feira, 10 de setembro. Para você que se liga e sintoniza a 93,1. Grêmio terá o retorno de lateral para enfrentar o Vasco, né? Por outro lado, Pavon é desfalque por suspensão, hein? O Grêmio terá um retorno importante para enfrentar o Vasco sábado, 16h na Arena. Após cumprir suspensão na derrota para o Vitória em Salvador, o lateral esquerdo Marlon volta a ficar como opção e vai ocupar a vaga então de Pedro Gabriel. O Grêmio, Inter e a crise, né? Muito bem, os dois aí estão nesse patamar diante de uma crise financeira, hein? Passados os nervos, as polêmicas, as brigas, e agora vem a questão aí, né? Financeira, questão aí da dura realidade também do Brasileirão. Ver Grêmio Internacional figurando juntos na metade de baixo aí do Campeonato Brasileiro não é mero azar de percurso, não, mas o reflexo de um problema muito maior. Também, né? A incapacidade dos dois gigantes de se adaptarem às profundas transformações do futebol moderno. Por trás aí da oscilação dentro de campo, esconde-se uma fragilidade de gestão que empurra os clubes para uma perigosa dependência de milagres para se manterem competitivos e também solventes. Os dois estão brigando fora de campo também para tentar encontrar grana, dinheiro, arame, meu. Tanto o Grêmio como o Internacional, né? As informações do esporte aqui na Brecia Mais FM.
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3: 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Uma ótima tarde pra você, tudo de bom. E vamos seguindo em frente, porque vem aí a banda Sétimo Sentido.

Muito bem, aqui na Brescia Mais FM, a gente ouviu André Andrade, Samambaia, TV na João Paulo e Daniel, Mini Saia e Banda Sétimo Sentido. Aqui, né, fechando mais um bloco de música. Este é o Bailão da Mais pra você, até às 7 aqui na Brescia Mais.

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2: Seguindo aqui, né, no Bailando a Mais da Brécia. 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Bailão da Mais continua pra você aqui com muita música. Tem as Marcianas.

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2: Boa tarde, queridos filhos e filhas, que a paz do Senhor esteja com você. Você sabia que existe um remédio para muitas feridas interiores? Chama-se perdão. É um bálsamo que cura, viu? Filhos queridos, vamos rezar exatamente isso nesta hora. Do Ângelus, ou da Ave Maria, ou da tarde, não importa. O importante é que você vai fazer o sinal da cruz e rezar em nome do Pai, do Filho e do Espírito Santo. Amém. Obrigado, Jesus, pela oportunidade que tem de estar em profunda sintonia contigo, Senhor. Mas, Jesus, o teu ensinamento de perdoar sempre muito difícil, Senhor. Um mandamento complicado. Porque a vida se encarrega de trazer muitos inimigos. É por isso, Jesus, que nesta tarde, com humildade, mas confiança, eu vos peço, me ensine a perdoar. Ajudai-me, Senhor, a perdoar meus inimigos. Ajudai-me, Senhor, a me libertar do mal que me fizeram, perdoando. Mas de modo especial, eu peço a intervenção de Nossa Senhora por essa situação tão difícil. E cada um traga presente uma lembrança, um nome, uma situação que te causa um mal tremendo. E reze comigo, Senhor, sozinho não posso perdoar, eu não tenho força suficiente, mas com tua graça, Senhor, na presença do teu Espírito e com o auxílio de Nossa Senhora, eu quero dar o perdão, eu quero perdoar, Senhor. Que aqueles que me ofenderam sejam abençoados. Que aqueles que me desejaram mal sejam felizes. Que aqueles que tentaram me prejudicar sigam o caminho em paz. Mas Nossa Senhora, aquiete meu coração. Tire esse sentimento ruim, essa lembrança desagradável e essa dor que levo no peito. Ave Maria, cheia de graça, o Senhor é convosco. Bendita sois vós entre as mulheres e bendito é o fruto do vosso ventre, Jesus. Santa Maria, Mãe de Deus, rogai por nós, pecadores, agora e na hora de nossa morte. Amém. Nossa Senhora, ajudai-me a perdoar, porque é perdoando que eu me liberto, Mãe.
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0: Muito bem, esse é o Bailão da Mais pra você aqui na Brécia Mais FM. Vamos agora ir pra segunda hora do nosso bailão. 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

Abrece a Mais FM no Bailão, trazendo aqui Indústria Musical. E antes teve também o Daniel. Abrece a Mais, intervalinho, a gente já volta, continue ligado aqui.

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2: Muito bem, e agora a previsão do tempo aqui na programação Brécia Mais FM. Tempo permanece encoberto nesta noite, segundo as informações da meteorologia. Poderá até ocorrer alguma pancada ou outra de chuva, né, aqui no vale. A temperatura agora de 15 graus. E para amanhã, sexta-feira, mar de baixa pressão avança sobre o estado e mantém o tempo estável também no Vale do Taquari. A nebulosidade predomina em boa parte do dia e podem ocorrer pancadas de chuva em diferentes momentos. Temperatura mínima de 15, máxima 22 graus. Para amanhã, a meteorologia indica 35 milímetros de chuva aqui no vale. Para sábado, serão 10 milímetros de chuva com áreas de instabilidades associadas ao sistema de baixa pressão. O sol também pode aparecer. E no domingo, a meteorologia indica 5 milímetros de chuva na região.
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0: Seguindo aqui na Brécia Mais, tem a banda Mercosul.

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1: Cultura, tradição e muita música movimentam a sétima semana Farroupilha de Lajeado, que começa amanhã. Associação de Água de Forqueta tem prejuízo financeiro no abastecimento por causa do furto da fiação. E ainda 21 municípios do Vale do Taquari terão programação Farroupilha neste ano. E confira também: caminhão atinge canteiro e deixa a região central de Santa Clara do Sul sem luz. Pois o Vale do Taquari comemora a Semana Farroupilha. 21 municípios do Vale terão programação alusiva à cultura e às tradições farroupilhas ao longo deste mês de setembro. Conforme um levantamento, haverá atividades em Antagorda, Arroio do Meio, Bom Retiro do Sul, Capitão, Cruzeiro do Sul, Dois Lajeados, Encantado, Estrela, Forquetinha, Ilópolis, Imigrante, Lajeado, Paverama, Pouso Novo, Progresso, Putinga, Relvado, Santa Clara do Sul, Taquari, Teutônia e também Vespasiano Corrêa. Todas as programações incluem atividades culturais, apresentações artísticas, bailes, desfiles e outras ações voltadas à valorização das tradições gaúchas. Os municípios de Mussum e Roca Salles, que haviam anunciado programação para o período, cancelaram as atividades em razão da previsão de períodos de instabilidade ao longo do mês de setembro e também todos os transtornos causados devido à ponte da RS-129, que liga Mussum a Encantado, e também um grande fluxo de veículos por dentro da cidade de Roca Salles. Em Lajeado, ao todo 34 atrações serão realizadas já a partir de amanhã, na sétima semana Farroupilha, programação que reúne shows e várias apresentações artísticas e culturais. E os destaques ficam por conta dos shows de Renato Borghetti e Os Monarcas. O município de Encantado também terá sua programação junto ao Parque João Batista Marquesi. O crime que ocorreu foi na noite da terça para quarta-feira, deixou a Associação de Água de Forqueta sem o abastecimento de água, devido aí, né, ao furto de fiação. Os criminosos levaram toda a fiação de 3 bombas responsáveis pelo sistema de abastecimento de água e também cortaram os fios do gerador utilizado em situações de falta de energia elétrica. Segundo a associação, foi necessário refazer toda a fiação. Cerca de 600 famílias ficaram sem o abastecimento de água e o prejuízo estimado pela associação chega aos 10 mil reais. Também aqui no Minuto da Notícia da Brécia Mais FM, um caminhão atingiu um canteiro e deixou a região central de Santa Clara do Sul sem energia elétrica. Segundo as informações, o caminhão atingiu um dos canteiros no cruzamento da Avenida 28 de Maio com a Rua Alberto Chaba, na tarde desta quinta-feira, no centro de Santa Clara do Sul. O sinistro causou grandes danos no canteiro e também na fiação elétrica. Grande parte da região central está sem energia elétrica e com o serviço de internet prejudicado. Equipes da Brigada Militar, inclusive, estiveram no local para atender a ocorrência e apurar as circunstâncias do ocorrido. 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Mais informações a qualquer momento.
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10: É isso aí, continuando, né? O Bailando a Mais.
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10: Seguindo por aqui, tem na sequência o Amado Batista. Agora 21 minutos, faltando para 7.

Chitãozinho Chororó, aqui na Brescia Mais FM, Brincar de Ser Feliz. Antes teve também Rainha Musical e Paulinho e Fábio no bailão e o Amado Batista. Fechando mais um bloco de música.

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11: Já de volta aqui na Brécia Mais FM. 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

0: extração da Brescia Mais FM, os números da Loteria da Sorte, a extração desta quinta-feira, 10 de setembro. Então, confira comigo aí, papel e caneta na mão, Brescia Mais FM no coração. Olha aí, quinto prêmio. Tudo certo aí para conferir então? Vamos lá. Quinto prêmio da Loteria da Sorte, 6.535, meia dúzia, ponto, 3535, 6.535. Quarto prêmio, 4.751, 4.751, 4.751. Terceiro prêmio, 2.165, 2.1625, 2.165. Segundo prêmio, 9.867, 9.8627, 9.867. E o primeiro prêmio da Loteria da Sorte, 4.199, 4.199, 4.199. O primeiro prêmio da Loteria da Sorte. Para você, então, ligado aqui na programação da Brescia Mais FM, muito melhor com você. Bom, bailão da mais para você, aqui na Brescia Mais FM. Vamos ficando por aqui, né? Tá na hora, daqui a pouco tem a Voz do Brasil.
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0: É isso aí, moçada. Valeu demais, então, a companhia. A gente se fala amanhã bem cedinho, aqui na programação da Brescia Mais FM. Muito melhor com você. Valeu. Ótima noite, tudo de bom. E até amanhã.

0: Do dentro do programa Voz do Brasil, que começa agora. Boa noite.
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0: país no dia de hoje.
1: Olá, boa noite.
2: Boa noite para você que nos acompanha em todo o país.
1: Quinta-feira, 10 de setembro de 2026.
2: Vamos aos destaques do dia.
1: Fim da taxa das blusinhas.
2: Sancionada a lei que acaba com a cobrança do imposto de 20% sobre compras de até $50. Luciana Colares de Holanda.
3: O fim da cobrança vale para o imposto federal. As compras de internacionais continuam sujeitas ao ICMS, com alíquotas definidas pelos estados e Distrito Federal.
1: Nunca é tarde para aprender.
2: Cadastro da Educação de Jovens e Adultos orienta quem quer voltar a estudar. Luana Karen.
4: A plataforma é um auxílio para o aluno encontrar a oportunidade de matrícula mais adequada à sua realidade.
1: Segurança na hora das compras.
2: Do brinquedo ao eletrodoméstico, verifique o selo de conformidade do Inmetro que garante a segurança do produto.
1: Capacetes, cilindros de gás natural e extintores de incêndio contam ainda com selo digital. Quem explica é Márcio Oliveira, presidente do Instituto.
5: Ele vai pegar a câmera, fazer a foto no QR Code e imediatamente vai ser direcionado para nosso atendente virtual. Ato contínuo, ela vai dizer selo falso ou vai dizer produto aprovado.
2: Hoje na apresentação da Voz do Brasil, Luciano Seixas e Mariana Juma.
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2: A chamada taxa das blusinhas agora foi zerada de forma definitiva.
1: O imposto de 20% era aplicado sobre importação de compras de até $50, ou seja, R$250.
2: E agora serão aplicadas apenas taxas estaduais, o que reduz o custo desses itens.
3: O texto aprovado pelo Congresso Nacional e sancionado nesta quinta-feira acaba com um imposto de 20% sobre compras internacionais de até $50, a chamada taxa das blusinhas. A cobrança já estava suspensa desde maio com a edição da medida provisória. Agora, com a sanção, se torna definitiva. O ministro da Fazenda, Dario Durigan, explica como funciona hoje o acompanhamento dessas mercadorias que vêm para

0: disseram, não, nós vamos padronizar a caixa. Então a gente sabe o que está dentro, de que empresa que vem, que está cumprindo com regra de proteção criança e adolescente.
1: O fim da cobrança vale apenas para o imposto federal. As compras internacionais

0: continuam sujeitas ao Imposto sobre Circulação de Mercadorias e Serviços, o ICMS, com alíquotas definidas pelos estados e pelo Distrito Federal. Serão realizadas avaliações periódicas dos impactos econômicos da lei e, caso sejam identificadas consequências, medidas poderão ser adotadas. A lei também zera impostos de importação de medicamentos destinados a doenças raras e negligenciadas sem similar nacional. Reportagem Luciana Colares de Holanda.
1: Vales do programa Gás do Povo referentes ao mês de setembro já estão disponíveis. O prazo começou hoje.
2: A informação é do Ministério do Desenvolvimento e Assistência Social, Família e Combate à Fome.
3: A frequência de recebimento do vale varia de acordo com a quantidade de pessoas que compõem a família. Por isso, a orientação é consultar os canais oficiais e verificar se há um vale disponível e até quando ele pode ser usado. Os canais oficiais são o aplicativo Meu Social, o portal Cidadão Caixa, o Disque Social 121 com ligação gratuita e o site gasdopovo.mds.gov.br. Repetindo, gasdopovo.mds.gov.br. Por estes canais também é possível localizar as revendas credenciadas ao programa. A Secretária Nacional de Integração e Articulação de Plataformas Sociais Eletrônicas do MDS, Ana Lúcia Alonso, fala sobre a quantidade de vales disponíveis para cada tamanho de família.
4: O período é definido pela quantidade de pessoas na família. Famílias com mais de 4 pessoas, a cada 2 meses tem um novo vale. Família de 2 ou 3 pessoas, a cada 3 meses. E todo dia 10 tem vale novo. Então é só ficar atento com a data fim e receber a nova recarga do gás, garantindo assim a alimentação do dia a dia e a qualidade de vida, dignidade para as famílias brasileiras.
3: Os vales garantem a recarga do botijão de gás de cozinha de 13 quilos. Para fazer a recarga, a família deve levar o botijão vazio até a revenda credenciada. Para trocar o vale pela recarga, os beneficiários podem usar o cartão do Bolsa Família com chip, o cartão de débito da Caixa ou o CPF da pessoa responsável familiar. Neste caso do CPF, o responsável familiar vai receber um código enviado por SMS para o celular cadastrado na Caixa Econômica. O código recebido por SMS deve ser utilizado somente no momento da validação da recarga. O MDS orienta que o código não seja compartilhado por WhatsApp, telefone ou com outras pessoas. Acesse gov.br/MDS e saiba quem pode ser beneficiário do Gás do Povo. Reportagem Érica Brás.
1: Nesta semana comemora-se o Dia Mundial da Alfabetização, fase do ensino que é a base para o desenvolvimento de um indivíduo.
2: Ela garante o acesso a informações básicas e aos direitos fundamentais e abre portas para o futuro, mesmo quando ocorre depois da idade recomendada.
1: E é sobre a educação de jovens e adultos que vamos falar nessa reportagem, a partir da história de Nelma Maria, que nasceu no interior de Pernambuco.
2: Para que essa modalidade de ensino chegue a mais pessoas, foi criado um cadastro online acessível a qualquer um que quer voltar ou começar a estudar.
5: Filha única, na infância, Nelma Maria não teve outra opção que não trabalhar para ajudar em casa. Uma fase da vida que ficou marcada na memória.
6: Eu nasci e me criei na roça trabalhando. Com 7 anos tomava conta de um monte de bicho e dali não era para sair para lugar nenhum.
5: Foi na terceira idade, aos 65 anos, que Nelma conseguiu enfim sentar em uma sala de aula. Ela é aluna da educação de jovens e adultos no Centro de Ensino Médio 3 da Ceilândia, cidade que fica a cerca de 35 quilômetros do centro de Brasília.
6: Era o meu sonho estudar e depois que eu vim para essa escola, pronto, foi a minha felicidade, foi a minha alegria. E quando eu entrei, eu não sabia de nada, eu errava tudinho. Agora não, tá tudo mais fácil para mim. Prova de português, passei, ganhei 9,5, na outra ganhei 7. Matemática, eu só errei 3. Eu fiquei fiquei tão feliz que eu saí daqui, eu tava flutuando.
5: A educação de jovens e adultos atende pessoas dos mais diferentes níveis de alfabetização e é um direito garantido por lei. Como lembra a secretária de Educação Continuada, alfabetização de jovens e adultos, diversidade e inclusão do Ministério da Educação, Zara Figueiredo.
7: Quando a gente tem, por exemplo, na Constituição, o artigo 205, dizendo que a educação é um dever do Estado e um direito do indivíduo, esse direito é para todos aqueles que estão na idade educacional, mas também aqueles que não tiveram acesso na idade considerada recomendada. Portanto, a EJA está dentro desse bojo constitucional.
5: Segundo o Censo Escolar de 2025, o país tinha mais de 2 milhões e 200 mil estudantes matriculados na EJA em quase 30 mil instituições de ensino. Fernando Lourenço, diretor do Centro de Ensino Médio 3 da Ceilândia, onde estuda a Neuma Maria, que conhecemos no início desta reportagem, explica que a escola se preparou para acolher as diferentes realidades dos alunos. Mais da metade das 64 turmas da instituição de ensino são turmas da educação de jovens e adultos.
8: São dois mundos diferentes. O ensino médio regular é uma coisa e a educação de jovens e adultos é outra. O público é diferente, os professores são diferentes, todo o planejamento é diferente.
5: Professora da instituição, Etienne Melina, afirma que aprende todos os dias com os alunos da EJA. Ela diz que para manter o aluno dentro de sala de aula, a motivação precisa ser constante.
9: É um trabalho diário, porque todos os dias para eles vem alguma coisa diferente que acontece na vida deles, uma situação ou uma promoção no trabalho que modifica toda a rotina deles. Então é sempre um trabalho diário de manter aquele aluno ali.
5: Para facilitar o acesso de pessoas que não tiveram a oportunidade de concluir a educação básica na idade regular, foi criado o Cadastro da Educação de Jovens e Adultos. A plataforma é um auxílio para o aluno encontrar a oportunidade de matrícula mais adequada à sua realidade. O endereço é cadeja.mec.gov.br. Reportagem Luana Karen.
1: Inovadora para um problema grave e bastante comum, o chamado pé diabético.
2: Cientistas da Universidade de Brasília uniram látex natural e luz de LED em uma tecnologia que acelera a cicatrização de feridas causadas pela doença.
1: Os curativos desenvolvidos pelos pesquisadores prometem reduzir o caminho da recuperação dos pacientes.
2: Saiba mais no quadro Ciência na Prática.
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11: Uma tecnologia desenvolvida no coração do Brasil promete transformar o tratamento de feridas crônicas. Uma combinação de látex e luz de LED acelera a cicatrização do chamado pé diabético.
12: Eu sou o professor Adson da Rocha, professor e pesquisador da Universidade de Brasília e coordenador adjunto do projeto RAFA, desenvolvido especialmente para auxiliar no tratamento de feridas associadas ao pé diabético. O projeto RAFA nasceu a partir da experiência das pesquisas voltadas para o tratamento de feridas de difícil cicatrização. A ideia fundamental é combinar dois elementos que já são reconhecidos por seu potencial de favorecer o processo de cicatrização. O primeiro é uma película produzida a partir do látex natural e o segundo é a luz vermelha emitida por LED. No projeto RAFA, esses dois elementos são utilizados de maneira combinada.
11: A pesquisa alia o poder regenerativo da borracha natural e a capacidade de recuperação de tecidos pela luz de LED. O projeto caminha para se tornar um tratamento disponível para toda a população.
12: Os resultados obtidos até agora foram bastante positivos. Nesses estudos, nós observamos uma melhora significativa no processo de cicatrização e uma redução do tempo necessário para a cura das feridas quando comparado ao tratamento convencional. Atualmente, a tecnologia passou já por testes clínicos, né? Ele foi licenciado para uma empresa. A expectativa é que, concluídas essas etapas regulatórias necessárias, essa tecnologia possa chegar à população e tornar-se mais uma alternativa para o tratamento das complicações do pé diabético.
11: Acompanhe a pesquisa na página da Universidade de Brasília. E esse foi o Ciência na Prática, com produção de Warby Calil e edição de Edinaldo Júnior. E nosso encontro com o Saber Científico volta na próxima semana. Até lá.
1: Tá. em 2025, a Polícia Rodoviária Federal registrou mais de 22.700 infrações por motoristas não estarem usando cadeirinha e equipamentos de retenção, como o bebê conforto.
2: O bebê conforto é um dos primeiros equipamentos onde a criança fica e é colocada após o nascimento. Por isso, deve oferecer segurança aos pequenos.
1: Na hora de comprar, é importante ficar de olho se o equipamento está dentro das regras e possui o selo do Inmetro, o Instituto Nacional de Metrologia, Qualidade e Tecnologia.
13: Na hora de comprar o bebê conforto, segurança deve vir antes do preço ou da aparência. Para escolher o modelo certo, pais e responsáveis precisam observar as características da criança e as orientações do fabricante. Um dos primeiros itens a conferir é o selo de identificação da conformidade do Inmetro. No Brasil, os dispositivos de retenção para crianças têm certificação obrigatória e precisam atender os requisitos técnicos definidos pelo Instituto. O chefe de divisão de regulamentação e qualidade regulatória do Inmetro, Hércules Souza, explica que o selo significa que o produto passou por todos os testes de segurança.
14: O selo do Inmetro, né? Ele é a evidência de que, de fato, esse objeto, componente, esse equipamento, o e-conforto, de fato, passou pelos ensaios, né, estabelecidos pelos requisitos técnicos do Inmetro e atendem, portanto, a esse requisito estabelecido de maneira compulsória no país. Então, dispositivo de retenção para criança, incluindo aí bebê conforto, é um produto que tem que ser certificado compulsoriamente no Brasil.
13: Também é preciso conferir no produto e no manual os limites de peso e altura indicados pelo fabricante. As informações são importantes para saber se aquele modelo é adequado para a criança. A Diana Carajá, empresária de uma loja de bebês em Brasília, destaca que os pais precisam ficar atentos à segurança e o conforto dos aparelhos.
15: É um dos primeiros ambientes que o recém-nascido vai ter que se adaptar. Segurança, conforto são prioridade. A marca é algo que você pode considerar como um ponto mais secundário.
13: Para bebês de até um ano ou com até 13 quilos, dentro do limite definido pelo fabricante, o bebê conforto deve ser usado no banco traseiro e de costas para o movimento do veículo. Em caso de dúvida ou irregularidade, o consumidor pode procurar os canais oficiais do Inmetro. Reportagem Pablo Mundim.
2: Não são só os bebês conforto que precisam de selo de conformidade. São 600 produtos que passaram a receber o selo do Inmetro, que atesta a qualidade e a confiabilidade do produto.
1: E para reformar a segurança, capacete, gás veicular e extintor de incêndio contam também com um QR Code, onde o consumidor pode checar na palma da mão se o selo é verdadeiro ou se houve falsificação.
2: Nós conversamos com Márcio Oliveira, presidente do Instituto, sobre essas inovações e o trabalho de testagem e garantia realizado pelo Inmetro. Acompanhe.
1: Presidente, bem-vindo à Voz do Brasil, um prazer ter o senhor com a gente aqui. Vamos falar sobre essa nova exigência dos capacetes para motociclistas, que agora eles têm que ter o selo de conformidade do Inmetro, né? O que esse selo garante em relação aos capacetes?
16: Obrigado pelo convite, é uma grande satisfação poder falar um pouco das ações do Inmetro a toda a população, a todos os consumidores. Bom, na verdade, o capacete, ele é um dos 600 produtos regulamentados pelo Inmetro. Isso significa que capacete, brinquedo, gás natural veicular, cilindro, só pode ser fabricado ou comercializado no Brasil se for certificado. Nós criamos uma plataforma chamada Inmetro na Palma da Mão. E na primeira etapa, nós envolvemos os capacetes, daí a nova exigência, capacetes, cilindros de gás natural veicular, extintores de incêndio. Esses três produtos foram escolhidos face às grandes denúncias e às grandes notificações de acidentes. Criamos essa nova marca, que é o selo digital do Inmetro, onde possui 5 itens de segurança que o consumidor pode identificar na hora, no simples fato de movimentar o capacete. Então, quando o consumidor movimenta o capacete, o selo aparece aprovado, ou então aparece a marca do Inmetro. Se não aparecer dessa logomarca, já é um indício de reprovação. Mas o item de maior segurança é exatamente o QR Code. Então, o consumidor, por meio de um aplicativo chamado Inmetro na Palma da Mão, que pode ser baixado no Android e iOS, de forma muito simples, sem muitas etapas, ele vai pegar a câmera, fazer a foto no QR Code, e imediatamente vai ser direcionado para nossa atendente virtual, chamada A Medida. A Medida, com uma linguagem muito simples, vai perguntar: está com dúvida na compra desse capacete? O consumidor vai falar sim. Ato contínuo, ela vai dizer selo falso, ou vai dizer produto aprovado.
1: O Inmetro realiza testes que atestam a segurança. A gente está falando aqui dos capacetes, mas a gente poderia estar falando, por exemplo, de brinquedos, ou o senhor falou dos cilindros de gás natural, ou seja, coisas muito sensíveis, do ponto de vista do estrago, né, que podem causar. Então, eu queria que o senhor falasse um pouco mais sobre esses testes de segurança, como que eles são feitos, como que o Inmetro atesta a segurança dos produtos.
16: Além do fortalecimento da economia do nosso país, porque deixa a concorrência de forma competitiva, eliminando exatamente a pirataria, a concorrência desleal, mas além de toda essa questão econômica, existe o principal, que é a segurança. Nós temos, nos anos anteriores, registros de acidente doméstico com brinquedo, por exemplo. Brinquedo que, ao cair de uma altura pequena, solta a parte pequena. É muito comum uma criança até 3 anos de idade colocar na boca e causar um sufocamento. Então, são situações que jamais esse brinquedo seria aprovado pelo Inmetro. Nós temos ensaios em nossos laboratórios que simulam a garganta da criança. Então, são realizados vários ensaios. Nós identificamos material tóxico na tinta. Também é comum a criança colocar o brinquedo na boca e ali estaria sendo contaminada. Brinquedos elásticos, já aconteceram casos de sufocamento, de enforcamento. Então, são riscos que são eliminados quando existe a marca do Inmetro. Daí, a grande relevância desse projeto. O consumidor levar para casa um produto certificado, achando que está aprovado e, na verdade, o selo é falso, é um risco realmente em potencial. Mariana, são 600 produtos regulamentados pelo Inmetro, fora os instrumentos de pesar e medir, como a balança, que você paga em função do peso, os radares no Brasil, que você paga em função da velocidade que foi medida. O radar está mostrando que você está ao limite da via 80 quilômetros. E você recebe uma multa, dizendo que você ultrapassou essa velocidade. Será que esse radar está verificado pelo Inmetro? Isso é a população que tem que tomar conhecimento. Solicitar do órgão de trânsito as informações ou visitar o nosso site do Inmetro. Então, lá existe todas as informações. Ao abastecer seu veículo, aparece na bomba 20 litros. Será se saiu esses 20 litros, foi colocado no seu tanque? Então, nós temos toda essa infraestrutura da qualidade no país, são mais de 12 mil técnicos realizando de forma preventiva esse trabalho em todo o país.
1: Muito bem, nós conversamos com Márcio André Oliveira, presidente do Inmetro. Muito obrigada, presidente, pela sua entrevista à Voz do Brasil.
16: Uma vez, agradecemos muito a oportunidade e, no caso de dúvidas, reclamações, denúncias, também nós temos à disposição da população a nossa ouvidoria. O número é o 0800-285-1818. 0800-285-1818. Muito obrigado.
1: E o Inmetro alerta sobre uma mensagem falsa que vem sendo enviada em nome da instituição.
2: O comunicado tem como alvo empresas e cidadãos e simula uma comunicação oficial relacionada a uma suposta inspeção.
1: A mensagem apresenta dados como número de processo, data de fiscalização, possíveis penalidades e prazo para regularização.
2: E inclui um botão com a indicação acessar notificação. O recurso pode ser utilizado para induzir o destinatário a clicar em links maliciosos ou fornecer informações. informações.
1: O Inmetro esclarece que não emitiu o documento e reforça que a mensagem não deve ser considerada uma comunicação oficial.
2: Qualquer dúvida, a ouvidoria do Instituto pode ser acionada pelo site gov.br/inmetro ou pelo telefone 0800-285-1818.
1: A ação do Ministério do Trabalho e Emprego resgatou mais de 400 trabalhadores de condições análogas à escravidão.
2: Desse total, mais da metade foram registrados apenas em Minas Gerais.
17: A operação resgatou 479 trabalhadores de condições análogas.

0: casos de trabalho doméstico forçado. Em uma das situações, uma mulher de 51 anos era mantida trabalhando para uma família desde os 10 anos de idade, sem salário regular. Os empregadores foram notificados a rescindir os contratos de trabalho e a pagar aos trabalhadores um total de mais de R$1.400.000 em verbas trabalhistas e rescisórias. Os resgatados também receberão um seguro-desemprego especial. Se você desconfia de alguma ação de trabalho forçado, faça sua denúncia de forma sigilosa pela internet, no sistema IP, no site ip.city.trabalho.gov.br. Márcia Fernandes, para a Voz do Brasil.
1: E o Ministério do Trabalho e Emprego estabeleceu prazo de 60 dias para que todos os nutricionistas, empresas beneficiárias, empresas fornecedoras e empresas facilitadoras realizem o recadastramento integral no PAT, o Programa de Alimentação do Trabalhador.
2: O prazo termina em 9 de novembro e o não cumprimento resulta na exclusão automática do cadastro no programa.
1: O recadastramento deve ser realizado em novopat.trabalho.gov.br.
2: E essas foram as informações, são as notícias do governo federal.
1: Uma realização da Secretaria de Comunicação Social do Presidente da República.
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1: Fique agora com as notícias do Poder Judiciário e do Congresso Nacional. Boa noite.
2: Boa noite, até amanhã.
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0: Judino do Supremo Tribunal Federal, o STF, retira sigilo da investigação de repasse de emendas ao filme em homenagem ao ex-presidente Jair Bolsonaro.
1: Terceira turma do Superior Tribunal de Justiça, o STJ, veda a interrupção repentina de cobertura de tratamento a paciente com TDAH após encerramento de contrato.
0: Justiça do Trabalho reforça a campanha Setembro Amarelo sobre a saúde mental nas empresas.
1: Boa noite, eu sou o Arthur Filho.
0: E eu sou Walter Lima.
1: O ministro Flávio Dino do Supremo Tribunal Federal retirou o sigilo da decisão proferida que autorizou a operação da Polícia Federal realizada nesta quinta-feira no âmbito de ação que investiga o repasse de emendas parlamentares para empresas ligadas ao filme Dark Horse, que retrata a trajetória do ex-presidente Jair Bolsonaro.
0: De acordo com a Polícia Federal, as investigações apontam a existência de uma organização criminosa formada por agentes públicos e privados, suspeita de direcionar verbas públicas para empresas subcontratadas de forma irregular, sem comprovação da efetiva prestação dos serviços contratados.
1: Entre os alvos dos mandados de busca e apreensão da operação estão o deputado federal Mário Frias e a da produtora de Dark Horse, Karina Gama.
0: Na decisão, o ministro Flávio Dino destacou que, por envolver a autoridade conforme por prerrogativa de função, impõe-se a remessa imediata ao Supremo Tribunal Federal.
1: A terceira turma do Superior Tribunal de Justiça, o STJ, decidiu que o plano de saúde não pode interromper de forma repentina o tratamento multidisciplinar de um paciente com TDAH.
0: Essa regra se aplica mesmo quando a operadora tenha exercido regularmente o direito de rescindir um contrato coletivo. Kátia Gomes.
2: O caso envolveu uma criança que fazia acompanhamento multidisciplinar para TDAH quando o contrato do plano de saúde foi rescindido. A operadora alegou que o acompanhamento não seria indispensável à sobrevivência da paciente. O colegiado deu parcial provimento ao recurso. Segundo a relatora, ministra Nancy Andrighi, a legislação prevê a necessidade de acompanhamento integral de pessoas com TDAH, inclusive com equipe multidisciplinar. Ela ressaltou que a proteção não significa assistência vitalícia, mas a cobertura deve durar por tempo razoável até alta médica, estabilização clínica ou uma alternativa que garanta a continuidade do tratamento.
1: A campanha Setembro Amarelo reforça a importância de falar sobre saúde mental também nas empresas.
0: A Justiça do Trabalho tem acompanhado de perto essa realidade. Larissa Batista.
3: Em 2025, mais de 546 mil benefícios por incapacidade temporária foram concedidos pela Previdência Social, relacionados a transtornos mentais e comportamentais. Em um caso recente,

0: O TST determinou indenização a um bancário após reconhecer que a pressão por metas, os anos em cargos de chefia e os afastamentos médicos contribuíram para agravar o seu quadro depressivo. Atenta a esse cenário, a Justiça do Trabalho promove ações em defesa da saúde mental por meio do programa Trabalho Seguro. Se precisar de ajuda, ligue 188.
1: O Ministério Público Federal fecha acordo que destina mais de R$1.800.000 ao Sistema Único de Saúde, o SUS, no Rio Grande do Sul.
2: O acordo prevê ainda 12 meses de prestação de serviços à comunidade. Vanessa Pereira.
3: O acordo de não persecução penal foi firmado entre o Ministério Público Federal e duas investigadas, a sócia proprietária e a supervisora comercial de uma empresa fornecedora de materiais médico-hospitalares por corrupção ativa e associação criminosa em esquema de pagamento de propina a médicos do SUS no município de Passo Fundo, no Rio Grande do Sul. Segundo o acordo, os mais de R$1.800.000 serão repassados ao SUS. Além das obrigações financeiras, cada investigada deverá prestar 4 horas semanais de serviços à comunidade durante um ano.
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1: A você, uma boa noite.
2: E até amanhã.
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6: Eu sou Paula Groba.
7: Eu sou Humberto Pinheiro.
6: E estes são os destaques de hoje do Jornal do Senado, que começa agora.
7: Sancionada lei que acaba com taxa das blusinhas para compras internacionais de até $50.
6: União terá fundo para ampliar acesso gratuito à justiça.
7: Setembro Amarelo. Senado debate prevenção do suicídio e valorização da vida.
6: Boa noite.
7: Boa noite.
6: Foi sancionada a lei que acaba com a chamada taxa das blusinhas sobre compras internacionais de até $50.
7: A norma acaba com a cobrança de 20% de imposto de importação. O texto foi aprovado pelo Congresso Nacional na semana passada. Senadores defenderam que a medida deve beneficiar os consumidores com menor poder de compra. Repórter Lana Dias.
8: Foi oficializado em lei o fim do imposto de importação de 20% sobre compras internacionais de até $50, a chamada taxa das blusinhas. A norma também diminui de 60 para 30% a tarifa sobre mercadorias de até $3.000. A lei altera a cobrança do imposto de importação, mas as compras ainda continuam sendo tributadas pelo ICMS, imposto que pode variar de acordo com o estado. Quando a proposta foi aprovada no plenário do Senado, a relatora, senadora Leila Barros, do PDT do Distrito Federal, afirmou que a medida deve beneficiar os consumidores com menor poder de compra.
9: E nós sabemos quem são muitos dos brasileiros que utilizam essas compras de pequeno valor. São pessoas que procuram um produto mais barato, são famílias que precisam fazer o orçamento caber no final do mês, são trabalhadores que pesquisam preços, comparam alternativas e encontram no comércio eletrônico uma maneira de ampliar o seu poder de compra.
8: A princípio, as regras foram determinadas por medida provisória do Poder Executivo, que estava em vigor desde maio, mas o texto recebeu modificações no Congresso Nacional. Uma delas foi a isenção da tarifa sobre medicamentos importados para tratamento

0: tratamento de doenças raras ou negligenciadas que não tenham similar nacional. Também foi incluída a avaliação periódica pelo Ministério da Fazenda para evento.
1: A lei também amplia a possibilidade de acordos entre o contribuinte e o fisco por meio de mediação e transação tributária e prevê a arbitragem especial tributária em que um terceiro imparcial poderá decidir o conflito sem que a disputa precise chegar ao judiciário. Para o relator da proposta, senador Efraim Filho, do PL da Paraíba, as mudanças reduzem a burocracia e dão mais segurança jurídica ao bom contribuinte.
2: O objetivo não é enfraquecer a administração pública, também não é criar privilégio para o contribuinte. O objetivo é construir equilíbrio, cobrar corretamente de quem deve, combater fraude e sonegação, mas preservar garantias mínimas para o contribuinte de boa fé.
3: O senador Flávio Arnes, do PSB do Paraná, destacou a importância da proposta que permite o saque do FGTS quando o trabalhador ou seu dependente for diagnosticado com esclerose múltipla ou esclerose lateral amiotrófica, conhecida como ELA. O projeto já foi aprovado pelo Senado e atualmente está em análise na Câmara dos Deputados.
1: O parlamentar enfatizou que a medida reconhece que as consequências do diagnóstico não se limitam a questões de saúde, mas atingem outras áreas da vida do paciente. Dados da Associação Brasileira de Esclerose Múltipla apontam que cerca de 40 mil brasileiros convivem com a condição autoimune, que afeta o sistema nervoso central e pode gerar desde dificuldades motoras até problemas cognitivos e visuais.
4: Essa proposta reconhece que o diagnóstico de uma doença crônica produz impactos que ultrapassam a dimensão clínica e atingem toda a organização familiar e financeira.
3: E uma nova lei criou um fundo para ampliar o acesso gratuito à justiça para pessoas que precisam de assistência.
1: A norma ainda determina que a execução dos recursos do fundo seja divulgada em um portal público de transparência. Repórter Patrícia Oliveira.
5: Para fortalecer a Defensoria Pública da União, um novo fundo deverá promover a prestação de assistência jurídica gratuita a quem não tem condições de pagar. O fundo teve origem em projeto de lei aprovado no Senado e de iniciativa da própria Defensoria. Entre as fontes de recursos estão dotações do orçamento e 5% das custas recolhidas na Justiça da União. Em plenário, o senador Eduardo Gomes, do PL de Tocantins, destacou que o fundo deve aumentar a capacidade de atendimento à população,
6: contribuindo para ampliação e qualificação do acesso à justiça e para a promoção dos direitos fundamentais, especialmente das pessoas em situação de vulnerabilidade.
5: A nova lei também determina que a execução dos recursos do fundo seja divulgada em um portal público de transparência. A lei entrará em vigor em outubro, 45 dias após a publicação.
3: E as futuras polícias municipais poderão ter mais autonomia para serem criadas. O Senado analisa uma mudança na PEC da Segurança Pública que retira a exigência do aval dos conselhos estaduais para a criação dessas corporações.
1: A emenda será analisada na próxima reunião da Comissão de Constituição e Justiça. Repórter Bruno Lourenço.
7: A PEC da Segurança diz que os municípios poderão constituir polícias para o policiamento ostensivo e comunitário e que essas corporações passarão por uma certificação periódica pelo Conselho Estadual de Segurança Pública e Defesa Social. O senador Alessandro Vieira, do MDB de Sergipe, apresentou um pedido para retirar o dispositivo.
8: Ao criar uma nova instância política de controle e fiscalização de um ente federado por outro, porque observe, esse conselho estadual, ele vai interferir na autonomia de um órgão municipal, e isso não faz sentido do seu ponto de vista jurídico.
7: O relator Rogério Carvalho, do PT de Sergipe, defende a chamada acreditação para buscar padronização e qualidade.
9: É para garantir que as normas federais únicas, ou seja, um sistema de referência, uma norma federal, se aquelas normas estão ou não sendo aplicadas por aquela corporação que está nascendo.
7: A emenda que retira a acreditação das polícias municipais por um conselho estadual deve ser analisada na próxima reunião da CCJ.
10: O silêncio também pode ser um sinal de alerta quando o assunto for depressão e ansiedade. No Setembro Amarelo, a Comissão de Direitos Humanos debateu formas de prevenir o suicídio e de fortalecer a valorização da vida.
1: Especialistas destacaram a importância de identificar situações de fragilidade emocional e apresentaram redes de apoio que podem ajudar quem enfrenta momentos de crise. Repórter Douglas Castilho.
11: Amarelo é a cor que representa um sinal de alerta. São 720 mil pessoas no mundo todo ano, segundo a OMS, vítimas de uma dor às vezes visível só para quem sofre. A presidente da Comissão de Direitos Humanos, senadora Damares Alves, do Republicanos do Distrito Federal, destacou que a questão é mais complexa do que a depressão e precisa de uma abordagem também complexa.
12: Prevenir significa, portanto, atuar também nas escolas, nas famílias, nas comunidades. Enfrentar o bullying, o cyberbullying e as violências. Promover competências socioemocionais e identificar precocemente sinais de sofrimento e garantir acesso oportuno ao cuidado.
11: O representante do Centro de Valorização da Vida, CVV, Alan Teixeira Lima, apresentou o trabalho da instituição, que é referência internacional no tema.
13: Nós somos mais conhecidos.
11: No período em que o suicídio figura entre as principais causas de morte. Se precisar, peça ajuda.
1: Edição de Paula Groba e trabalhos técnicos de Eliseu Caires. O Jornal do Senado fica por aqui. Acompanhe agora as notícias da Câmara dos Deputados. Boa noite.
3: Boa noite e até amanhã.
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15: Câmara pode incluir sardinha em lata na lista de produtos da cesta básica.
16: Proposta prorroga bolsas de ensino superior por nascimento de um filho.
17: Projeto cria política para acompanhar tecnologias criadas pela sociedade.
18: Boa noite. Avança na Câmara a proposta que institui uma política nacional para o acompanhamento de tecnologias desenvolvidas pela sociedade. A repórter Mônica Tati tem os detalhes.
19: Proposta em análise na Câmara institui a Política Nacional de Tecnologia Social. O projeto, apresentado pela deputada Jandira Fegali, do PCdoB do Rio de Janeiro, define a tecnologia social como um conjunto de processos coletivos, colaborativos e interdisciplinares que priorizam a inovação tecnológica voltada à democratização do desenvolvimento. Jandira Fegali fala sobre a importância de criar uma política para o setor, aproveitando a criatividade da sociedade.
20: Por exemplo, nas comunidades, nas favelas, em todo canto, período da enchente semiárido, que tecnologia o povo usa para dar suas soluções. A moeda complementar foi uma solução popular que começou no Ceará. E muitas outras soluções, inclusive medicinais. Então, a tecnologia social é aquela que vem inovado pelo povo e que precisa estar regulamentado em lei para que seja valorizada, reconhecida, fomentada e que a gente consiga inclusive dar a propriedade intelectual, que para eles é coletiva, para que essa inovação seja de fato respeitada.
19: As iniciativas previstas na proposta incluem áreas como água, alimentação, educação, energia, habitação, saúde, meio ambiente, inclusão digital e de assistência para pessoas com deficiência. A proposta prevê a prioridade na análise de pedidos de patente ou de registro dessas tecnologias no INPI, o Instituto Nacional da Propriedade Industrial. A titularidade dos direitos de invenção será decidida nos próprios contratos de fomento, garantindo que as comunidades que ajudaram a criar a solução também participem dos benefícios. Também estão previstos mecanismos que permitem que estados e municípios possam aderir às ações e que recebam apoio técnico do governo federal. A deputada Jandira Fegali explica que a construção do projeto envolveu vários setores da sociedade e governamentais.
20: Fizemos uma construção com o Ministério de Ciência, Tecnologia e Inovação e com os movimentos que representam essas várias tecnologias que surgiram no mundo, inclusive com alguns bancos de fomento, como o Banco do Brasil, como a Embrapa, Caixa Econômica, também participaram dessa construção. E, finalmente, a gente aprovou um projeto que identifica esse conjunto de contribuições, essa comunhão de contribuições que nós fizemos aqui na Comissão de Ciência, Tecnologia e Inovação.
19: O texto aprovado pela Comissão de Ciência, Tecnologia e Inovação da Câmara retirou o repasse de recursos do Fundo Nacional de Desenvolvimento Científico e Tecnológico para a Política, mas manteve a possibilidade de apoio através de dotações orçamentárias e por instrumentos de fomento já existentes. O projeto que institui a Política Nacional de Tecnologia Social ainda será analisado pelas comissões de Finanças e Tributação e de Constituição e Justiça. E se for aprovado, pode seguir direto para a votação no Senado. Da Rádio Câmara de Brasília, Mônica Tati.
14: Desenvolvimento Regional.
0: A Comissão da Amazônia aprovou o projeto que prevê a criação de cooperativas têxteis comunitárias. Relator do texto no colegiado, Zezinho Barbari, do PP do Acre, acredita que com a medida, famílias vulneráveis financeiramente terão mais renda e trabalho nas regiões Norte e Nordeste.
21: Zezinho Barbari informa que os órgãos federais vão dar preferência à compra de uniformes feitos por essas associações locais. Além disso, o deputado acrescenta que o programa incentiva o reaproveitamento ecológico de tecidos.
0: Proposta de Paulo Alexandre Barbosa, do PSD, quer o reconhecimento de Ibirá, cidade do noroeste de São Paulo, como capital nacional das águas medicinais. Em sua justificativa, ele afirma que o poder terapêutico das águas termais do município é conhecido desde 1909.
21: Segundo Paulo Alexandre Barbosa, as condições geológicas locais determinam os altos índices de vanádio, de ação antioxidante e controle glicêmico e o pH alcalino das águas. Para ele, a concessão do título busca também estimular o turismo e a preservação do patrimônio natural.
14: Consumidor.
0: Saulo Pedroso, do PSD de São Paulo, defende a criação de um sistema para rastrear e autenticar bebidas alcoólicas importadas. A medida prevê selos físicos e digitais com informações sobre origem, produtor, importador e lote, além de um aplicativo para que o consumidor possa verificar a autenticidade do produto.
21: Para Saulo Pedroso, a proposta ajuda no combate à falsificação de bebidas e aumenta a segurança dos consumidores. O sistema também deverá integrar informações com os órgãos de fiscalização e permitir a identificação de irregularidades ao longo de toda a cadeia de distribuição.
14: Direitos Humanos.
0: Biondini, do PL de Minas Gerais, apresentou o projeto para assegurar a livre manifestação de crenças religiosas, incluindo pregações e citações de textos sagrados. A proposta determina que a simples expressão de dogmas ou convicções religiosas não seja enquadrada como crime.
21: O texto de Eros Biondini também pede que plataformas digitais retirem conteúdos exclusivamente por reproduzirem textos sagrados ou ensinamentos religiosos. A remoção poderá ocorrer por ordem judicial quando houver intenção comprovada de incentivar a prática de crimes violentos.
14: Educação.
0: Avança na Câmara a proposta que permite a prorrogação de bolsas de ensino superior por nascimento de um filho. A repórter Silvia Munhato tem os detalhes.
22: A Comissão de Educação da Câmara dos Deputados aprovou o projeto de lei que garante a pesquisadores e estudantes do ensino superior o direito de prorrogar o prazo de suas bolsas de estudo em caso de nascimento de filho. Pelo texto, bolsas de estudo com duração mínima de 12 meses poderão ter seus prazos estendidos por até 180 dias se houver comprovação de afastamento por nascimento, adoção ou obtenção de guarda judicial. A legislação atual já permitia a prorrogação prorrogação dos prazos de vigência das bolsas de estudo em caso de adoção. A proposta também permite que dois bolsistas usufruam do benefício simultaneamente, pelo mesmo evento de adoção ou guarda. O relator, deputado professor Alcides, do PSDB de Goiás, diz que o texto é do interesse do sistema educacional.
2: Do ponto de vista educacional, a proposição é meritória, uma vez que apresenta medidas concretas para favorecer, de um lado, a participação dos pais no cuidado dos filhos, desde o nascimento ou adoção, ao mesmo tempo em que favorece a continuidade e conclusão de estudos e pesquisa dos estudantes pai. Ademais, na hipótese de ambos os pais da criança, nascida ou adotada, serem bolsistas, a matéria tem o mérito de assegurar aos dois o direito do afastamento das atividades acadêmicas e a prorrogação da bolsa de estudos.
22: O projeto que permite a prorrogação de bolsas de estudo do ensino superior pelo nascimento de filhos dos estudantes será analisado agora pelas comissões de Previdência, Assistência Social, Infância, Adolescência e Família e de Constituição, Justiça e de Cidadania. Da Rádio Câmara de Brasília, Silvia Minhato.
21: Tarcísio Mota, do PSOL do Rio de Janeiro, apresentou o projeto que garante tempo de planejamento para professores da educação básica. O texto estabelece que, quando a jornada for organizada por horas-aula, o limite de atividades em sala deve ser calculado pelo mesmo critério.
4: Tempo de planejamento para professor é decisivo para que a educação de qualidade aconteça. E nós não podemos deixar a covardia que alguns governos estão fazendo de contar o tempo de forma a obrigar o professor a pegar mais turmas sem receber um centavo a mais por isso. Esse projeto, portanto, garante a proporcionalidade. 3 aulas dadas, 1 aula de planejamento.
6: Tarcísio Mota sustenta que a regra mínima de proporcionalidade permite ao professor preparar aulas, elaborar provas e cuidar da saúde mental. Ele reforça que condições mais justas de trabalho para docentes asseguram melhor qualidade aos estudantes.
14: Trabalho.
21: Bibo Nunes, do PL do Rio Grande do Sul, é favorável ao projeto que amplia a licença paternidade para pais de recém-nascidos prematuros ou que precisem de internação hospitalar após o parto. O deputado explica que a prorrogação seria equivalente ao período de internação do bebê.
6: Ele acrescenta que, para ter direito ao benefício, será necessário comprovar a prematuridade ou a internação por meio de documentação hospitalar. Bibo Nunes explica que a ideia é garantir a presença do pai ao lado da mãe e do bebê durante um período de maior vulnerabilidade.
23: Um prematuro tem que ter uma necessidade reconhecida de atenção especial. E o pai tem que estar junto com a mãe nesses momentos difíceis. Não é fácil ter filho prematuro. Imagine gêmeos, que normalmente são prematuros. E como é que ficam os pais se não tem o pai ao lado da mãe o tempo todo? Se o recém-nascido precisa de 1 mês, 2 meses, 3, 4, o tempo que for, isso é fundamental, isso não é regalia nenhuma, é simplesmente reconhecer a parte humana de quem está vindo ao mundo, que é o nascituro.
21: Fábio Garcia, do União de Mato Grosso, propõe criar uma política nacional de gestão de desempenho e eficiência para o serviço público. O projeto prevê avaliações periódicas dos servidores com base em critérios objetivos, como produtividade, qualidade do trabalho e atendimento ao público.
6: A proposta também reconhece o bom desempenho com bônus, capacitação e prioridade para ocupar funções de confiança. Fábio Garcia afirma que a intenção é melhorar a qualidade dos serviços públicos sem alterar os planos de carreira dos servidores.
14: Economia.
21: O plenário da Câmara pode votar projeto que inclui a sardinha em lata na lista de produtos da cesta básica isentos de impostos. Quem explica os detalhes é o repórter Antônio Vital.
24: Ganhou o regime de urgência e pode ser votado a qualquer momento no plenário da Câmara projeto que inclui a sardinha em lata na lista de produtos da cesta básica. Se a proposta virar lei, a sardinha passa a ter alíquota zero no pagamento de 2 novos impostos criados pela reforma tributária e que passam a ser cobrados no ano que vem. O Imposto sobre Bens e Serviços, o IBS, e a Contribuição sobre Bens e Serviços, a CBS. O IBS será distribuído a estados e municípios. Já a CBS será o imposto federal. Eles vão incidir sobre mercadorias e serviços, inclusive importados. A reforma criou ainda outro tributo, o imposto seletivo, que será cobrado sobre produtos que fazem mal à saúde. Esses tributos vão substituir o PIS, a COFINS, o IPI, o ICMS e o ISS. A reforma tributária, aprovada no ano passado, isentou da cobrança do IBS e da CBS os artigos da cesta básica, inclusive inclusive carnes, o que não estava no texto e foi acrescentado durante a votação. Outros produtos com alíquota zero são alimentos como arroz, leite, manteiga e queijos. O projeto que ganhou o regime de urgência foi apresentado pelo deputado Luiz Nishimori, do PSD do Paraná, presidente da Frente Parlamentar da Pesca. A proposta será analisada junto com outra, parecida, apresentada pela deputada Ana Paula Lima, do PT de Santa Catarina. Ainda será designado um relator para apresentar um texto único. A justificativa dos autores é que a sardinha em lata é uma fonte de proteína importante para pessoas com menor renda, além de relevante para o setor pesqueiro nacional, que por ano produz mais de 100 mil toneladas do produto. O deputado Pedro Lupion, do Republicanos do Paraná, coordenador da Frente Parlamentar da Agropecuária, defendeu o regime de urgência para a proposta.
5: No dia da votação da reforma tributária nesse plenário, a questão da sardinha estava no texto. Nós trabalhamos isso junto com as carnes, da mesma maneira que foi feita em relação às outras carnes, com a inclusão na cesta básica, e uma questão de texto prejudicou o setor inteiro pesqueiro, justamente nessa questão da sardinha.
24: Com o regime de urgência, o projeto pode ser votado diretamente no plenário, sem passar pela análise das comissões permanentes da Câmara. Mas a medida não foi unânime no plenário. O deputado Hildo Rocha, do MDB do Maranhão, criticou a urgência, que pode acelerar a análise do projeto e alterar a reforma tributária.
7: Essa matéria, além de não tramitar nas comissões, o que já está errado, essa proposta de lei complementar, ela altera uma regulamentação da reforma tributária que fizemos recentemente. Reforma tributária que entra em vigor a partir do ano que vem, de 2027. Ou seja, ainda nem entrou em vigor e já estamos mudando para beneficiar interesses particulares, não interesses da nação brasileira.
24: Ainda não há data para votação no plenário da Câmara do projeto que inclui a sardinha em lata na lista de produtos da cesta básica. Da Rádio Câmara de Brasília, Antônio Vital.
8: Segurança Pública.
9: Delegado Palumbo, do Podemos de São Paulo, defende criminalizar a transmissão intencional de treinamento operacional a organizações criminosas. O deputado explica que a proposta também alcança agentes públicos que repassarem esse tipo de conhecimento.
10: Delegado Palumbo argumenta que facções têm atuado de forma cada vez mais profissional com o apoio de agentes que se corrompem. Essa prática, segundo ele, eleva o grau de letalidade das ações criminosas, comprometendo a efetividade das políticas públicas de segurança.
25: O indivíduo que faz isso tem que ficar preso. A pena é estipulada em 12 anos e tem que ficar preso mesmo. Todos aqueles que se corrompem, sejam policiais, agentes públicos, se corrompem e ensinam criminosos a matarem usando um fuzil, que é uma arma de guerra, tem que ficar preso sem benefício. Nós estamos lutando com o apoio do meu partido, que é o Podemos, para que esse projeto vire lei. Porque hoje os criminosos não estão mais agindo de forma amadora, não. Eles estão treinando e com a ajuda, infelizmente, de agentes que se corrompem.
9: Luiziane Lins, da Rede do Ceará, defende aumentar a pena para quem submeter trabalhadores a condições semelhantes à escravidão. Ela explica que a punição passaria a ser de 10 a 20 anos de prisão, além de multa, e o crime seria considerado hediondo e inafiançável.
10: Luiziane Lins também propõe detalhar na lei as situações que caracterizam esse crime, como trabalho forçado, jornada exaustiva, condições degradantes e restrição da liberdade por dívida. Pela proposta, a pena deve ser aumentada quando a vítima for criança ou adolescente.
9: Kiko Seleguin, do PT de São Paulo, quer proibir que pessoas que cometeram crimes hediondos recebam pagamento pela divulgação de seus delitos. A proposta prevê nulidade de contratos com produtoras, editoras e plataformas de streaming para livros, séries, filmes ou entrevistas sobre os crimes.
10: Pelo texto de Kiko Seleguin, os valores pagos aos criminosos ou a seus herdeiros deverão ser revertidos ao Fundo Penitenciário Nacional ou ao Fundo Nacional de Segurança Pública. Segundo o deputado, o objetivo é evitar que condenados lucrem com a violência e com a dor das vítimas.
9: Projeto de Pedro Lucas Fernandes, do União do Maranhão, determina que as unidades da Casa da Mulher Brasileira ofereçam acesso facilitado à perícia médico-legal para as vítimas de violência doméstica. O deputado explica que o exame poderá ser feito na própria unidade.
10: A ideia, segundo Pedro Lucas Fernandes, é evitar que a vítima se desloque para diferentes órgãos e enfrente novos constrangimentos, além de reduzir o risco da perda de provas. O texto também prevê atendimento humanizado e cooperação entre União, Estados, Distrito Federal e municípios.
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3: Justiça.
11: Marcelo Crivella, do Republicanos do Rio de Janeiro, destaca a promulgação de lei que responsabiliza civilmente pais ou mães por abandono afetivo dos filhos. O parlamentar afirma que o pagamento de pensão não substitui a presença familiar na rotina da criança.
12: Não basta pagar a pensão para o filho. É preciso que o pai ou a mãe participem da vida dele. Uma criança adoece, então o pai não vai estar lá para dar apoio a ela. Uma criança passa numa prova ou fica reprovada, ela não vai ter o carinho do pai. E uma criança que vai disputar uma competição na escola, os pais dos outros estão presentes e o dela ausente. Essa lei do abandono afetivo tornou um ilícito civil. Eu gostaria que fosse crime, mas o Congresso assim não aprovou. Ficou apenas o ilícito. Portanto, terá que pagar.

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2: No piano, Dudu Borges.

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